0: Essas são as últimas de hoje, já produção. Que pena, 2 horas passa rápido demais, né, gente? A gente volta na próxima edição com mais The Mills Coffee Time. Se cuida, juízo, e até a próxima edição.
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4: Mais uma edição do nosso Radar Esportivo chegando nesta sexta-feira, hoje 17 de julho de 2026. Por aqui é o Kleber Salles, falando aqui da Espanha, né? Que segue a preparação para a final da Copa do Mundo contra a Argentina no próximo domingo. E a principal preocupação é o atacante Lamine Yamal, que foi poupado, né? Foi poupado do treino por desgaste muscular e apareceu com uma proteção na coxa esquerda. No entanto, a Federação Espanhola informou que não há lesões no elenco. O lateral Pedro Porro também ficou fora da atividade pelo mesmo motivo. Assim, o técnico Luis de la Fuente deve ter todos os jogadores à disposição para a decisão contra os argentinos. É, tá chegando a grande final, hein? Mais uma final de Copa do Mundo. Vai ser no domingão, aí a gente vai acompanhar tudo e trazer aqui, né, para repercutir com você pelas ondas do rádio, hein? Eu sou Kleber Salles e volto daqui a pouco. Fique ligado.
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6: Autoajuda, conhecimento, vendas, atendimento, motivação. Começar um negócio não é fácil, mas não tenha medo de errar. Você sempre pode mudar tudo e começar de novo. Apenas comece, tente, você nunca vai saber antes de tentar. Vão aqui algumas dicas fundamentais para você iniciar o seu negócio. Defina e entenda seu público-alvo. Estude sua concorrência, supere suas crenças que limitam suas ideias e decisões, administre seu tempo, tenha uma boa rede de contatos, administre suas finanças. Um negócio de sucesso é aquele que conquista a confiança do seu cliente.
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8: O Ministério Público do Pará convocou uma reunião urgente após a repercussão de um vídeo em que uma influenciadora digital aparece com um búfalo morto. O caso gerou grande indignação nas redes sociais e entre defensores dos animais. A iniciativa do Ministério Público do Pará busca apurar as circunstâncias do ocorrido e tomar as medidas cabíveis. O incidente levanta discussões sobre a responsabilidade de figuras públicas e o tratamento de animais.
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5: 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Opa! Chegamos com mais um Top Brasil! A partir de agora é Nostalgia no Ar! E aí, como você está passando o seu fim de semana? Segura aí que a primeira de hoje vem aí!
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1: Sucesso atrás de sucesso aqui no Top Brasil. É nostalgia pura no ar. A gente volta daqui a pouco com mais pra você. Segura aí.
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5: E aos 45 anos, o goleiro Fábio segue fazendo história no Flusão, hein? No Fluminense. O camisa 1 chegou à marca de 116 partidas sem sofrer gols. Está cada vez mais perto de entrar no top 3 dos goleiros com mais jogos sem ser vazado na história do clube. Além da regularidade e das grandes defesas, Fábio é uma das principais lideranças do elenco. Desde que chegou às Laranjeiras, o goleiro acumula títulos, recordes e se consolidou como um dos maiores ídolos recentes da torcida tricolor. É, então tá aí, o Fábio querendo bater esse recorde aí, já tá aí um número bem considerável, né? Quantos minutos aqui, ó, ele tá... É, há 116 partidas, não é nem minutos, né? 116 partidas sem sofrer gols, hein, rapaz? Olha só, maravilha, hein? Eu sou Kleber Salles e esse foi o nosso Radar Esportivo. Daqui a pouco tem mais, hein? Continue ligado.
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1: Sucesso atrás de sucesso aqui no Top Brasil. É nostalgia pura no ar. A gente volta daqui a pouco com mais pra você. Segura aí.
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6: O São Paulo oficializou a promoção de Rafinha ao cargo de executivo de futebol do clube. O ex-lateral já vinha exercendo a função de forma interina desde a saída de Rui Costa, em junho, e agora foi efetivado pela diretoria para comandar o departamento de futebol tricolor. Antes disso, ele ocupava o cargo de gerente esportivo. Rafinha assumirá a responsabilidade pelas negociações, planejamento do elenco e demais decisões estratégicas do futebol profissional. A diretoria avaliou positivamente seu trabalho nas últimas semanas e decidiu mantê-lo de forma definitiva no posto, apostando na experiência adquirida como jogador e na identificação com o clube para conduzir o projeto esportivo do São Paulo.
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8: A Agência Reguladora de Alimentos e Medicamentos dos Estados Unidos, a FDA, aprovou o primeiro comprimido de uma nova classe de remédios. Este medicamento tem a capacidade de reduzir o colesterol ruim em até 60%, representando um avanço significativo no tratamento de doenças cardiovasculares. A aprovação abre novas perspectivas para pacientes que buscam controlar seus níveis de colesterol e diminuir os riscos associados a problemas cardíacos. A expectativa é que o novo tratamento possa impactar positivamente a vida de milhões de pessoas ao redor do mundo.
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1: Estamos de volta com o Top Brasil. É nostalgia no ar.
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1: Top Brasil! É bom demais! Voltamos depois do intervalo com mais um super bloco pra você.
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0: purifica. É isso aí.
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2: Senhoras e senhores, essas foram as últimas do Top Brasil. Semana que vem a gente volta com muito mais pra você. Fica com Deus e até lá.
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4: E a Confederação Brasileira de Futebol traçou as metas esportivas da Seleção Brasileira Masculina até o ano de 2030 em reunião de balanço de gestão na sede da entidade na Barra da Tijuca, Zona Oeste do Rio de Janeiro. O encontro contou com a presença do presidente da entidade, Samir Chaudi, e do diretor Rodrigo Caetano, que apresentou a equipe nacional. O principal objetivo estabelecido para o ciclo é a conquista da Copa América de 2028 e das eliminatórias para o Mundial. O diretor detalhou todo o planejamento do selecionado masculino desde a contratação do treinador Carlo Ancelotti, totalizando 13 meses de atividades preparatórias até o próximo Mundial. O técnico italiano não compareceu ao encontro por estar em período de férias no Canadá.
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7: O cão Pose, conhecido como o Frentiscão de Campinas e homônimo de um cantor de funk, desapareceu no último domingo durante uma viagem à Patagônia, após ser solto em um acampamento. Seus tutores estão organizando novas buscas com o apoio de moradores locais. A história do cãozinho, que ganhou fama por sua presença em um posto de gasolina, mobilizou as redes sociais. As buscas enfrentam dificuldades devido ao terreno e às condições climáticas da região.
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9: Autoajuda, conhecimento, vendas, atendimento, motivação. Como escolher um bom ponto comercial em shopping center? Veja quais são as formas estratégicas para uma boa escolha. Fazer uma análise do potencial de consumo da região ou avaliar os dados fornecidos pelo administrador do shopping. Fazer um criterioso estudo de viabilidade da sua atividade dentro de um shopping de seu interesse. Para instalação da loja, fazer um estudo dos corredores do shopping. Os melhores são aqueles quanto à maior circulação de clientes. Isto é, nos corredores próximos das lojas âncoras e praça de alimentação. Analisar o custo de ocupação total da loja, que não se restringe apenas ao aluguel do espaço, e envolva também gastos com condomínio, fundos de promoção e a luva, que é uma taxa única a ser cobrada para a entrada da sua empresa no shopping, valor que pode variar bastante dependendo da medida em metro quadrado do estabelecimento e também a localização da loja dentro do shopping.
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4: Olá, tudo bem? Chegando para você o nosso Esporte Agora de hoje com a minha apresentação, locutora Patrícia. E os pilotos da McLaren receberão a mais recente atualização do motor Mercedes para o GP da Bélgica de Fórmula 1 neste fim de semana. A equipe de fábrica da Mercedes integrou pela primeira vez essa nova unidade de potência, que inclui melhorias focadas na confiabilidade nos carros de Andrea Kimi Antonelli e George Russell há duas corridas na Áustria. Tendo enfrentado sérios problemas de confiabilidade na primeira parte da temporada, a equipe esperou que as peças do motor em uso chegassem ao fim de sua vida útil.
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10: 22 horas e 24 minutos. 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
14: Olá, seja muito bem-vindo, seja muito bem-vinda. Eu sou Kleber Salles. Tá começando aqui o nosso Paquera desse final de semana, hein? Muito bom estar com você durante essa hora, rolando muita música romântica, as melhores músicas para você que está em clima de paquera, você que está em busca de um grande amor. Esse final de semana promete, hein? É todo seu. Aproveite esse fim de semana de inverno para curtir com a gente mais uma edição do Paquera, e começando com Beatles.

Human Enchants com Tears for Fears e Oleta Adams, uma das canções mais importantes, mais clássicas aí dos anos 90, do início, música de 1991, né, do início aí da década de 90. Essa música é sensacional, e essa outra aqui também é maravilhosa, né? Som de Player, Baby Come Back, 1978, aqui na programação do Paquera. Na sequência, a gente vai ouvir também o som de Lady A, Need You Know,

0: Fim de semana, hein? Continue ligado. Depois do intervalo, eu tô de volta com o segundo bloco do Paquera de hoje. O seu programa de fim de semana.
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Tina Charles Dance, Little Dance aqui no nosso Paquera, o seu programa de canções especiais para o

0: O Ministério Público do Pará convocou uma reunião urgente após a repercussão de um vídeo em que uma influenciadora digital aparece com um búfalo morto. O caso gerou grande indignação nas redes sociais e entre defensores dos animais. A iniciativa do Ministério Público do Pará busca apurar as circunstâncias do ocorrido e tomar as medidas cabíveis. O incidente levanta discussões sobre a responsabilidade de figuras públicas e o tratamento de animais.
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3: A FIFA anunciou que o árbitro esloveno Slavko Vincic, de 46 anos, vai apitar a final da Copa entre a Argentina e a Espanha nesse domingo. Ele será auxiliado pelos compatriotas Andras Kovacic e Tomas Klantnik. O quarto árbitro será Adan Markanamet e o assistente reserva será Mohamed Al-Khalaf, ambos dos Emirados Árabes Unidos.

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2: As canções inesquecíveis tocam aqui no Paquera. Liam Payne e Rita Ora com For You, abrindo aqui a segunda sequência de hoje do nosso Paquera.

James Morrison no Paquera, sucesso aí do ano de 2006, tema de novela. You Give Me Something. Tivemos também o som de Genesis com Hold On My Heart. E Shane Easton também passando por aqui na programação desse finalzaço de semana. As mais românticas você curte aqui. Donald Brooks.

0: encerrando o Paquera de hoje com uma das minhas preferidas, Eternal Flame com Bangles. Olha, para você um excelente final de semana. E a gente está de volta com o Paquera na próxima semana com muito mais canções para você. As melhores canções falando de amor no seu Paquera. É o seu programa romântico de fim de semana aqui na Melhor Rádio. Grande abraço, beijão no coração e até a próxima edição, hein?
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3: Espanhóis e argentinos vão se enfrentar nesse domingo na final da Copa. E além do troféu e das medalhas, os campeões também receberão anéis exclusivos. Uma face do anel vai exibir o troféu do Mundial e outro será personalizado de acordo com a identidade da campeã. E esses anéis terão um número limitado. Uma parte será destinada aos jogadores e outra ficará disponível para torcedores.

0: O Cão Posse, conhecido como o Frentiscão de Campinas e homônimo de um cantor de funk, desapareceu no último domingo durante uma viagem à Patagônia, após ser solto em um acampamento. Seus tutores estão organizando novas buscas com o apoio de moradores locais. A história do cãozinho, que ganhou fama por sua presença em um posto de gasolina, mobilizou as redes sociais. As buscas enfrentam dificuldades devido ao terreno e às condições climáticas da região.
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5: Chegando aqui na sua rádio preferida com as 15 mais tocadas do dia no seu fim de semana. Eu sou Ricardo Oliveira e prometo agitar muito esse fim de semana pra você. Bora lá, aumenta o volume.
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melhores, as 15 mais tocadas aqui na sua rádio preferida. Que sequência legal, é assim, que sequência bacana, ó. Deixa eu dar uma refrescadinha na garganta ali, tomar uma água bem rapidinho. Daqui a pouquinho tamo de volta com as 15 mais tocadas pra você aqui na sua rádio.

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2: E a FIFA abriu um processo disciplinar para investigar a seleção da Argentina após jogadores exibirem a faixa Malvinas são Argentinas na comemoração da classificação para a final da Copa. A entidade vai apurar se houve violação das regras que proíbem manifestações políticas em competições oficiais. A expectativa é de que a Federação Argentina receba uma multa. Antes da decisão, a FIFA dará prazo para que a entidade apresente sua defesa. Eu sou Kleber Salles e volto daqui a pouco com mais destaques do mundo da bola. Fique ligado, hein?
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4: Autoajuda, conhecimento, vendas, atendimento, motivação. Quando no atendimento e nas vendas de seus produtos aos clientes, você pode utilizar-se de palavras poderosas para seus clientes, podendo realizar fechamentos e ter um aumento significativo nas suas vendas. Indicações dramáticas. Palavras como surpreendente, incrível, sensacional, super 10, superou suas expectativas. Surpresas inesperadas. Palavras como novidade, exclusivo, condição especial, única oportunidade. Personalização de oferta. Palavras do seu jeito, só para você, a sua cara.
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A Agência Nacional de Vigilância Sanitária, a Anvisa, determinou o recolhimento voluntário e a suspensão da comercialização de 2 lotes da água mineral sem gás Mamba Water, em lata de 350 ml. A medida foi tomada após a detecção da bactéria Pseudomonas aeruginosa em análises de controle de qualidade realizadas pela própria fabricante. Este é o terceiro incidente envolvendo o mesmo micro-organismo no Brasil em poucos meses, após casos com produtos da IP e da água mineral Cristal. A resolução, publicada no Diário Oficial da União, afeta produtos fabricados no início de abril deste ano, com validade até abril de 2027, e a Anvisa alerta os consumidores para não consumirem a água desses lotes.

0: Zero Hora, em ponto.
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2: Atenção, senhores e senhoras, está entrando no ar mais um The Music Coffee Time. A partir de agora você ouve as grandes emoções da sua vida, é de um jeito especial. Como é que tá por aí? Tudo bem? Ah, que bom então, hein? Eu sou Diego Ferrari e estou com você a partir de agora, levando alegria no teu rádio, em forma de canção, do passado, de volta pra você. As grandes emoções dos anos 70, 80, 90, até 2000 também a gente traz de volta, aqui pra você, na edição de hoje, especial. Aumenta o som, The Music Coffee Time já está no ar.

0: Isso é The Mills Coffee Time. As grandes emoções da sua vida estão aqui. A gente volta já.
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0: As grandes emoções do passado estão de volta aqui no The Music Coffee Time. Aumente o volume.
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0: Oh, que bacana! The Music of Time, as grandes emoções da sua vida. A gente volta já, não sai daí.
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5: Olá, tudo bem? Chegando para você o nosso Esporte Agora de hoje com a minha apresentação, locutora Patrícia. E os pilotos da McLaren receberão a mais recente atualização do motor Mercedes para o GP da Bélgica de Fórmula 1 neste fim de semana. A equipe de fábrica da Mercedes integrou pela primeira vez essa nova unidade de potência, que inclui melhorias focadas na confiabilidade nos carros de Andrea Kimi Antonelli e George Russell há duas corridas na Áustria, tendo enfrentado sérios problemas de confiabilidade na primeira parte da temporada, a equipe esperou que as peças do motor em uso chegassem ao fim de sua vida útil.
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7: O Ministério Público do Pará convocou uma reunião urgente após a repercussão de um vídeo em que uma influenciadora digital aparece com um búfalo morto. O caso gerou grande indignação nas redes sociais e entre defensores dos animais. A iniciativa do Ministério Público do Pará busca apurar as circunstâncias do ocorrido e tomar as medidas cabíveis. O incidente levanta discussões sobre a responsabilidade de figuras públicas e o tratamento de animais.

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2: Ei, você aí, estamos de volta pra você ouvir o The Music Coffee Time. Aqui você aumenta o volume e a gente toca o melhores dos anos 70, 80, 90 aqui no The Music Coffee Time.
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0: cantoria perfeita dos grandes sucessos do passado, aqui no The Mills Coffee Time. A gente volta já depois do intervalo.
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3: E a Confederação Brasileira de Futebol traçou as metas esportivas da seleção brasileira masculina até o ano de 2030 em reunião de balanço de gestão na sede da entidade na Barra da Tijuca, zona oeste do Rio de Janeiro. O encontro contou com a presença do presidente da entidade, Samir Chaudi, e do diretor Rodrigo Caetano, que apresentou a equipe nacional. O principal objetivo estabelecido para o ciclo é a conquista da Copa América de 2028 e das eliminatórias para o Mundial. O diretor detalhou todo o planejamento do selecionado masculino desde a contratação do treinador Carlo Ancelotti, totalizando 13 meses de atividades preparatórias até o próximo Mundial. O técnico italiano não compareceu ao encontro por estar em período de férias no Canadá.
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5: Autoajuda, conhecimento, vendas, atendimento, motivação.
4: Na abordagem para vender ao cliente dentro de uma loja, o vendedor pode se utilizar da percepção em três situações. A primeira é a sinestésica, quando o cliente usa o tato para conhecer em produtos, para ele decidir a compra. Muitos gostam de tocar ou pegar o produto para sentir o seu peso, a sua consistência e outras informações. A segunda situação é auditiva, quando o cliente fica atento a tudo que o vendedor fala. Assim, o vendedor tem que ter uma voz agradável, não falar alto, não responder com frases curtas e grossas. O vendedor deverá dar todas as informações possíveis ao cliente sobre o produto e condições de pagamento. A terceira situação é o visual, quando o cliente adquire o produto sempre no olhar e levando em consideração a beleza, a cor, o modelo, o tamanho que envolve este produto e com a ajuda do vendedor, ele acaba comprando o produto. Por meio de uma pesquisa da Confederação Nacional dos Dirigentes Lojistas, CNDL, afirmou que 70% dos consumidores compram pelo visual. Olhar, a beleza, cor, tamanho, forma. 20% pelo auditivo, pelo que o vendedor transmite pela fala. E 10% pelo sinestésico, onde o cliente toca o produto.
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8: O cão Pose, conhecido como o Frentiscão de Campinas e homônimo de um cantor de funk, desapareceu no último domingo durante uma viagem à Patagônia, após ser solto em um acampamento. Seus tutores estão organizando novas buscas com o apoio de moradores locais. A história do cãozinho, que ganhou fama por sua presença em um posto de gasolina, mobilizou as redes sociais. As buscas enfrentam dificuldades devido ao terreno e às condições climáticas da região.
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9: Meia-noite e 50 minutos.
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0: Ei, você aí, estamos de volta pra você ouvir o The Music Coffee Time. Aqui você aumenta o volume e a gente toca o melhores dos anos 70, 80, 90 aqui no The Music Coffee Time.
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0: Você está na melhor sintonia com o nosso The Music Coffee Time. A gente vai para um break e daqui a pouco tem mais. Não sai daí.
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presidente dos Estados Unidos, Donald Trump, fez um apelo para que executivos do setor de defesa acelerem a produção de armas e ampliem a capacidade de fabricação. O pedido ocorre em meio às guerras na Ucrânia e no Oriente Médio, que estão esgotando os estoques dos Estados Unidos e expondo gargalos na base industrial do país. Trump discursou na cúpula de defesa e inovação, incentivando os fabricantes a terem mais agilidade, apesar de reconhecer a qualidade superior dos armamentos americanos. A participação do presidente ressalta o foco do governo na produção de defesa, diante do consumo massivo de mísseis e outras armas em conflitos prolongados.

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3: Didier Deschamps admitiu a frustração pela eliminação da França diante da Espanha na semifinal da Copa do Mundo de 2026. O treinador reconheceu que a seleção francesa esteve abaixo do esperado, elogiou a atuação dos espanhóis e afirmou que a derrota foi merecida. Mesmo decepcionado, ele ressaltou que a equipe precisa reagir rapidamente para encerrar a campanha de forma digna. O técnico destacou que a disputa pelo terceiro lugar contra a Inglaterra, marcada para sábado, deve ser encarada como um dever da França. Segundo Deschamps, a equipe tem a responsabilidade de deixar uma boa impressão na despedida do Mundial e buscar a vitória para terminar a competição no pódio.
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7: Ei, você aí, estamos de volta pra você ouvir o The Music Coffee Time. Aqui você aumenta o volume e a gente toca o melhores dos anos 70, 80, 90 aqui no The Music Coffee Time.
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0: Isso é The Meals Coffee Time. As grandes emoções da sua vida estão aqui. A gente volta já.
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A tensão no Oriente Médio se intensifica. O Irã teria ordenado aos Houthis que fechem o estratégico estreito de Bab el-Mandeb, no Mar Vermelho, caso os Estados Unidos ataquem a rede elétrica iraniana. A informação, divulgada por uma agência de notícias, surge um dia após o Irã ameaçar fechar o estreito, por onde passa 12% do comércio marítimo mundial. As declarações vêm após uma nova onda de bombardeios norte-americanos contra a ilha iraniana de Grande Tumbe, no Golfo Pérsico, que resultou na morte de 7 militares iranianos. A Guarda Revolucionária do Irã já havia ameaçado fechar outras rotas marítimas globais que beneficiem os Estados Unidos, elevando o risco de um conflito maior na região.

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1: Mais uma edição do nosso Radar Esportivo chegando nesta sexta-feira, hoje 17 de julho de 2026. Por aqui é o Kleber Salles, falando aqui da Espanha, né, que segue a preparação para a final da Copa do Mundo contra a Argentina no próximo domingo. E a principal preocupação é o atacante Lamine Yamal, que foi poupado, né? Foi poupado do treino por desgaste muscular e apareceu com uma proteção na coxa esquerda. No entanto, a Federação Espanhola informou que não há lesões no elenco. O lateral Pedro Porro também ficou fora da atividade pelo mesmo motivo. Assim, o técnico Luis de la Fuente deve ter todos os jogadores à disposição para a decisão contra os argentinos. É, tá chegando a grande final, hein? Mais uma final de Copa do Mundo. Vai ser no domingão, aí a gente vai acompanhar tudo e trazer aqui, né, para repercutir com você pelas ondas do rádio, hein? Eu sou Kleber Salles e volto daqui a pouco. Fique ligado.
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2: 1 hora e 25 minutos.
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0: Essas são as últimas de hoje, já produção. Que pena, 2 horas passa rápido demais, né, gente? A gente volta na próxima edição com mais The Mills Coffee Time. Se cuida, juízo, e até a próxima edição.
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0: Agência Reguladora de Alimentos e Medicamentos dos Estados Unidos, a FDA, aprovou o primeiro comprimido de uma nova classe de remédios. Este medicamento tem a capacidade de reduzir o colesterol ruim em até 60%, representando um avanço significativo no tratamento de doenças cardiovasculares. A aprovação abre novas perspectivas para pacientes que buscam controlar seus níveis de colesterol e diminuir os riscos associados a problemas cardíacos. A expectativa é que o novo tratamento possa impactar positivamente a vida de milhões de pessoas ao redor do mundo.
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6: O São Paulo oficializou a promoção de Rafinha ao cargo de executivo de futebol do clube. O ex-lateral já vinha exercendo a função de forma interina desde a saída de Rui Costa, em junho, e agora foi efetivado pela diretoria para comandar o departamento de futebol tricolor. Antes disso, ele ocupava o cargo de gerente esportivo. Rafinha assumirá a responsabilidade pelas negociações, planejamento do elenco e demais decisões estratégicas do futebol profissional. A diretoria avaliou positivamente seu trabalho nas últimas semanas e decidiu mantê-lo de forma definitiva no posto, apostando na experiência adquirida como jogador e na identificação com o clube para conduzir o projeto esportivo do São Paulo.
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10: Chegando aqui na sua rádio preferida, com as 15 mais tocadas do dia no seu fim de semana. Eu sou Ricardo Oliveira e prometo agitar muito esse fim de semana pra você. Bora lá, aumenta o volume.
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0: se dizer que o samba vem do morro.
1: Não vem. Não vem do morro.
0: A mariposa que foi pro morro.
1: É, exato. Não, foi para todo lugar onde havia festa, a gente.
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0: 15 melhores, as 15 mais tocadas aqui na sua rádio preferida. Que sequência legal, é assim, que sequência bacana, ó. Deixa eu dar uma refrescadinha na garganta ali, tomar uma água bem rapidinho. Daqui a pouquinho tamo de volta com as 15 mais tocadas pra você aqui na sua rádio.
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5: A Juventus iniciou conversas para tentar contratar o volante André, do Corinthians. O clube italiano fez uma videochamada com o jogador nos últimos dias para apresentar o projeto esportivo e avaliar seu interesse em uma transferência nesta janela. Até o momento, porém, nenhuma proposta oficial foi enviada ao Timão. Internamente, o Corinthians considera André uma das principais promessas do elenco e avalia o jogador em cerca de 20 milhões de euros. A diretoria só pretende abrir negociação caso receba uma oferta dentro desse patamar. Enquanto a Juventus segue analisando a possibilidade de formalizar a investida nos próximos dias.
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6: Autoajuda, conhecimento, vendas, atendimento, motivação. Começar um negócio não é fácil, mas não tenha medo de errar. Você sempre pode mudar tudo e começar de novo. Apenas comece, tente, você nunca vai saber antes de tentar. Vão aqui algumas dicas fundamentais para você iniciar o seu negócio. Defina e entenda seu público-alvo. Estude sua concorrência, supere suas crenças que limitam suas ideias e decisões. Administre seu tempo, tenha uma boa rede de contatos. Administre suas finanças. Um negócio de sucesso é aquele que conquista a confiança do seu cliente.
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8: Olá, voltamos e o Info News está no ar com mais um bloco neste sábado. A TIM lançou novos planos da linha Controle Fit, com mensalidades a partir de R$ 30. As novas opções oferecem internet móvel, ligações ilimitadas e buscam atender consumidores que procuram planos com menor custo. Os planos incluem 30 GB de internet, cobertura 4 e 5G, roaming nacional e ligações ilimitadas para qualquer operadora. A versão anual custa R$ 360 parcelados em 12 vezes, de R$ 30 cada parcela, enquanto o plano mensal sai por R$ 35. Segundo a operadora, a nova modalidade foi criada para facilitar o acesso de clientes que enfrentam dificuldades na contratação de planos tradicionais. A adesão é feita por cartão de crédito com opção de pagamento mensal ou anual. A TIM informou ainda que os novos planos não oferecem acesso ilimitado ao WhatsApp nem a outras redes sociais. As ofertas já estão disponíveis para contratação em todo o país. Daqui a pouco mais informações aqui no Info News. Fique ligado!
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0: Estamos de volta aqui na sua rádio preferida com as 15 mais tocadas, as 15 melhores da sua programação. Aumenta o volume aí, vem com a gente.

0: encerrando a edição do seu fim de semana, das mais tocadas aqui na programação da sua rádio, viu? As 15 melhores pra você, o melhor ouvinte do mundo. Obrigado de verdade pela audiência e a companhia. A gente se fala, tchau, tchau.
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3: Muito bem, voltamos. Mais um bloco do Info News deste sábado está no ar, deixando você muito bem informado. O Grupo de Ação Financeira, Organismo Internacional de Combate à Lavagem de Dinheiro, alertou para o aumento do uso de criptomoedas por organizações criminosas. Segundo um novo relatório, os crimes envolvendo ativos virtuais estão cada vez mais sofisticados e difíceis de rastrear. De acordo com o documento, criminosos têm explorado falhas na regulamentação para movimentar recursos ilícitos e depois aplicar golpes financeiros. O relatório também aponta o crescimento do uso de stablecoins, moedas digitais atreladas a ativos como dólar. Apesar de avanços na adoção de regras para o setor, o organismo afirma que ainda existem falhas importantes na fiscalização. Para a GAF, fortalecer a regulamentação será essencial para reduzir os crimes envolvendo criptomoedas. Daqui a pouco mais informações aqui no Info News. Fique ligado.
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4: A FIFA anunciou que o árbitro esloveno Slavko Vincic, de 46 anos, vai apitar a final da Copa entre a Argentina e a Espanha nesse domingo. Ele será auxiliado pelos compatriotas Andras Kovacic e Tomas Klantnik. O quarto árbitro será Adam Markanamet e o assistente reserva será Mohamed Al-Khalaf, ambos dos Emirados Árabes Unidos.
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7: 2:30.
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10: Muito bem, gente, estamos chegando com mais um Baú Sertanejo. Eita, coisa boa, a partir de agora tem aí o Baú Sertanejo aqui na sua rádio mais ouvida. É bom demais ter a sua companhia, você de qualquer parte da cidade tá ligado com a gente, né? Eu sei disso. Aumenta o som que o Baú Sertanejo já está no ar.
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0: As melhores pra você, onde você estiver. A gente volta daqui a pouquinho. É só tempo de tomar uma água e a gente volta.
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Agência Reguladora de Alimentos e Medicamentos dos Estados Unidos, a FDA, aprovou o primeiro comprimido de uma nova classe de remédios. Este medicamento tem a capacidade de reduzir o colesterol ruim em até 60%, representando um avanço significativo no tratamento de doenças cardiovasculares. A aprovação abre novas perspectivas para pacientes que buscam controlar seus níveis de colesterol e diminuir os riscos associados a problemas cardíacos. A expectativa é que o novo tratamento possa impactar positivamente a vida de milhões de pessoas ao redor do mundo.

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3: A Juventus iniciou conversas para tentar contratar o volante André, do Corinthians. O clube italiano fez uma videochamada com o jogador nos últimos dias para apresentar o projeto esportivo e avaliar seu interesse em uma transferência nesta janela. Até o momento, porém, nenhuma proposta oficial foi enviada ao Timão. Internamente, o Corinthians considera André uma das principais promessas do elenco e avalia o jogador em cerca de 20 milhões de euros. A diretoria só pretende abrir negociação caso receba uma oferta dentro desse patamar. Enquanto a Juventus segue analisando a possibilidade de formalizar a investida nos próximos dias.
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8: Eita, coisa boa, é relembrar as grandes emoções. Está de volta o Baú Sertanejo.

0: Isso, trazendo pra você sempre as melhores. Não sai daí não, daqui a pouco tem mais aqui no baú.
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a Agência Nacional de Vigilância Sanitária, a Anvisa, determinou o recolhimento voluntário e a suspensão da comercialização de 2 lotes da água mineral sem gás Mamba Water, em lata de 350 ml. A medida foi tomada após a detecção da bactéria Pseudomonas aeruginosa em análises de controle de qualidade realizadas pela própria fabricante. Este é o terceiro incidente envolvendo o mesmo micro-organismo no Brasil em poucos meses, após casos com produtos da IP e da água mineral Cristal. A resolução, publicada no Diário Oficial da União, afeta produtos fabricados no início de abril deste ano, com validade até abril de 2027, e a Anvisa alerta os consumidores para não consumirem a água desses lotes.

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1: Autoajuda, conhecimento, vendas, atendimento, motivação. Como escolher um bom ponto comercial em shopping center? Veja quais são as formas estratégicas para uma boa escolha. Fazer uma análise do potencial de consumo da região ou avaliar os dados fornecidos pelo administrador do shopping. Fazer um criterioso estudo de viabilidade da sua atividade dentro de um shopping de seu interesse. Para instalação da loja, fazer um estudo dos corredores do shopping. Os melhores são aqueles quanto à maior circulação de clientes. Isto é, nos corredores próximos das lojas âncoras e praça de alimentação. Analisar o custo de ocupação total da loja, que não se restringe apenas ao aluguel do espaço e envolva também gastos com condomínio, fundos de promoção e a luva, que é uma taxa única a ser cobrada para a entrada da sua empresa no shopping, valor que pode variar bastante dependendo da medida em metro quadrado do estabelecimento e também a localização da loja dentro do shopping.
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3: Olá, tudo bem? Chegando para você o nosso Esporte Agora de hoje com a minha apresentação, locutora Patrícia. E os pilotos da McLaren receberão a mais recente atualização do motor Mercedes para o GP da Bélgica de Fórmula 1 deste fim de semana. A equipe de fábrica da Mercedes integrou pela primeira vez essa nova unidade de potência, que inclui melhorias focadas na confiabilidade nos carros de Andrea Kimi Antonelli e George Russell há duas corridas na Áustria. Tendo enfrentado sérios problemas de confiabilidade na primeira parte da temporada, a equipe esperou que as peças do motor em uso chegassem ao fim de sua vida útil.
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5: Isso é Baú Sertanejo, trazendo para você as grandes emoções. Aumenta o som aí. Baú Sertanejo está de volta.

0: O sertanejo, depois do intervalo, a gente volta com mais sucesso pra você. Não sai daí, não.
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0: O presidente dos Estados Unidos, Donald Trump, fez um apelo para que executivos do setor de defesa acelerem a produção de armas e ampliem a capacidade de fabricação. O pedido ocorre em meio às guerras na Ucrânia e no Oriente Médio, que estão esgotando os estoques dos Estados Unidos e expondo gargalos na base industrial do país. Trump discursou na cúpula de defesa e inovação, incentivando os fabricantes a terem mais agilidade, apesar de reconhecer a qualidade superior dos armamentos americanos. A participação do presidente ressalta o foco do governo na produção de defesa, diante do consumo massivo de mísseis e outras armas em conflitos prolongados.
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5: O Ministério Público do Rio Grande do Sul denunciou a executiva do futebol feminino do Grêmio, Bárbara Fonseca, pelo crime de injúria racial contra um torcedor do Internacional. O caso aconteceu após o Grenal do Campeonato Brasileiro Feminino, disputado em 28 de março, quando a dirigente teria proferido ofensas racistas na saída de campo. Bárbara nega as acusações, e o Grêmio informou que acompanha o processo e presta apoio jurídico à profissional. Durante a investigação, 11 pessoas foram ouvidas e 3 testemunhas confirmaram a versão da vítima, embora as câmeras de segurança não tenham registrado o momento das supostas ofensas. A executiva já havia sido absolvida pelo STJD na esfera desportiva, mas agora caberá à justiça analisar a denúncia criminal apresentada pelo Ministério Público. Se condenada, ela poderá responder pelo crime de injúria racial, cuja pena prevista é de 2 a 5 anos de prisão, além de multa.
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10: Mais uma super sequência de volta aqui, ó, pra você ouvir curtir no Baú Sertanejo.

0: sanfona, larga essa sanfona.
1: Chega pra cá, Luciano.
2: Tô chegando.

0: Chanel!
1: Obrigado.
2: Parabéns, Luanzinho.
0: Menino.
3: Obrigado, obrigado.
2: O Brasil te ama, viu?
0: Ô, rapaz, o Brasil ama vocês, que é isso. Muito obrigado pela presença de vocês, viu?
2: Valeu, gente. Tchau, gente.
0: Valeu, uma salva de palmas aí, gente.
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0: Beijo no seu rádio, não sai da sintonia, já voltaremos com mais.
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5: A Agência Nacional de Vigilância Sanitária, a Anvisa, determinou o recolhimento voluntário e a suspensão da comercialização de 2 lotes da água mineral sem gás Mamba Water, em lata de 350 ml. A medida foi tomada após a detecção da bactéria Pseudomonas aeruginosa em análises de controle de qualidade realizadas pela própria fabricante. Este é o terceiro incidente envolvendo o mesmo micro-organismo no Brasil em poucos meses, após casos com produtos da IP e da água mineral Cristal. A resolução, publicada no Diário Oficial da União, afeta produtos fabricados no início de abril deste ano, com validade até abril de 2027, e a Anvisa alerta os consumidores para não consumirem a água desses lotes.

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1: Autoajuda, conhecimento, vendas, atendimento, motivação. Quando no atendimento e nas vendas de seus produtos aos clientes, você pode utilizar-se de palavras poderosas para seus clientes, podendo realizar fechamentos e ter um aumento significativo nas suas vendas. Indicações dramáticas. Palavras como surpreendente, incrível, sensacional, super 10, superou suas expectativas. Surpresas inesperadas. Palavras como novidade, exclusivo, condição especial, única oportunidade. Personalização de oferta. Palavras do seu jeito, só para você, a sua cara.
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2: Espanhóis e argentinos vão se enfrentar nesse domingo na final da Copa. E além do troféu e das medalhas, os campeões também receberão anéis exclusivos. Uma face do anel vai exibir o troféu do Mundial e outro será personalizado de acordo com a identidade da campeã. E esses anéis terão um número limitado. Uma parte será destinada aos jogadores e outra ficará disponível para torcedores.

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2: Vem com a gente, meu povo, estamos chegando de volta.

0: Beijo no seu rádio, não sai da sintonia, já voltaremos com mais.
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a tensão no Oriente Médio se intensifica. O Irã teria ordenado aos Houthis que fechem o estratégico estreito de Bab el-Mandeb, no Mar Vermelho, caso os Estados Unidos ataquem a rede elétrica iraniana. A informação, divulgada por uma agência de notícias, surge um dia após o Irã ameaçar fechar o estreito, por onde passa 12% do comércio marítimo mundial. As declarações vêm após uma nova onda de bombardeios norte-americanos contra a ilha iraniana de Grande Tumbe, no Golfo Pérsico, que resultou na morte de 7 militares iranianos. A Guarda Revolucionária do Irã já havia ameaçado fechar outras rotas marítimas globais que beneficiem os Estados Unidos, elevando o risco de um conflito maior na região.

A FIFA anunciou que o árbitro esloveno Slavko Vincic, de 46 anos, vai apitar a final da Copa entre Argentina e Espanha nesse domingo. Ele será auxiliado pelos compatriotas Andras Kovacic e Tomas Klantnik. O quarto árbitro será Adan Markanamet e o assistente reserva será Mohamed Al-Khalaf, ambos dos Emirados Árabes Unidos.

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1: Muito bem, minha turma, de volta com o Baú Sertanejo e você ouve aí as grandes emoções novamente, hein? Aumenta o som, mais uma subsequência está chegando.

0: Muito bem, gente, são as últimas de hoje do nosso Baú Sertanejo. Queremos agradecer a sua companhia, a sua audiência. Que Deus possa abençoar cada dia mais você, seu trabalho, onde você estiver, tá bom? Seja a luz por onde passar. A gente volta na próxima edição.
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3: Nesse domingo será disputado o Grande Prêmio da Bélgica de Fórmula 1, 10ª corrida da temporada desse ano. A prova será disputada no tradicional circuito de Spa-Francorchamps. A largada terá início às 10 horas horário de Brasília. A corrida poderá ser assistida na Rede Globo, na TV paga no Sport TV e também no Globoplay.

0: O governo de Donald Trump anunciou novas medidas para restringir a duração dos vistos concedidos a estudantes estrangeiros, participantes de programas de intercâmbio cultural e jornalistas. A decisão foi divulgada em Washington. As novas regras visam apertar o controle sobre a permanência desses grupos no país. Detalhes sobre a implementação e o impacto exato das restrições ainda estão sendo avaliados.
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3: 4:17.
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4: Finalzão de semana de muita alegria e muita música. É aqui na sua rádio preferida e tá começando Conexão Sertaneja. A partir de agora sou eu, seu amigo Jorginho Amaral, com as melhores músicas do sertanejo pra você, as mais animadas. Tem romântica também, muita moda boa pra você nesse finalzão de semana. Então vem, que tá no ar o Conexão.
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0: Obrigado.
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3: E pra você não esquecer,
4: é mais uma do LP.
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1: Não saia daí que já já eu volto com muito mais pra você.
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4: O Ministério Público do Pará convocou uma reunião urgente após a repercussão de um vídeo em que uma influenciadora digital aparece com um búfalo morto. O caso gerou grande indignação nas redes sociais e entre defensores dos animais. A iniciativa do Ministério Público do Pará busca apurar as circunstâncias do ocorrido e tomar as medidas cabíveis. O incidente levanta discussões sobre a responsabilidade de figuras públicas e o tratamento de animais.
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6: Autoajuda, conhecimento, vendas, atendimento, motivação. Melhorar suas vendas requer estratégias criativas nos seguintes pilares. Ajuda os clientes a alcançar seus objetivos. Pense no seu produto como parte do valor que você oferece. Use um ciclo de vendas mais longo. Concentre-se em oferecer soluções genuínas. Peça indicações de seus clientes atuais. Venda outros produtos ou serviços para seus melhores clientes. Mostre aos nossos clientes o sucesso de outros clientes na compra de seus produtos. Tenha compromisso com a integridade. Diga sempre a verdade.
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7: Segundo a imprensa internacional, a Inter de Milão é o único clube do planeta que tem representantes em todas as finais das Copas desde 1982. Com a classificação da Argentina para a final, a Inter será representada por Lautaro Martínez.

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1: Ah, daqui a pouquinho eu volto com muito mais música pra você no nosso Conexão Sertaneja.
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O Cão Posse, conhecido como o Frentiscão de Campinas e homônimo de um cantor de funk, desapareceu no último domingo durante uma viagem à Patagônia, após ser solto em um acampamento. Seus tutores estão organizando novas buscas com o apoio de moradores locais. A história do cãozinho, que ganhou fama por sua presença em um posto de gasolina, mobilizou as redes sociais. As buscas enfrentam dificuldades devido ao terreno e às condições climáticas da região.

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2: Olá, tudo bem? Chegando para você o nosso Esporte Agora de hoje com a minha apresentação, locutora Patrícia. E os pilotos da McLaren receberão a mais recente atualização do motor Mercedes para o GP da Bélgica de Fórmula 1 deste fim de semana. A equipe de fábrica da Mercedes integrou pela primeira vez essa nova unidade.

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1: É o Conexão Sertaneja no ar. Daqui a pouquinho eu volto com muito mais músicas pra você.
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4: Olá, voltamos e o Info News está no ar com mais um bloco neste sábado. A TIM lançou novos planos da linha Controle Fit, com mensalidades a partir de R$ 30. As novas opções oferecem internet móvel, ligações ilimitadas e buscam atender consumidores que procuram planos com menor custo. Os planos incluem 30 GB de internet, cobertura 4 e 5G, roaming nacional e ligações ilimitadas para qualquer operadora. A versão anual custa R$ 360 parcelados em 12 vezes, de R$ 30 cada parcela, enquanto o plano mensal sai por R$ 35. Segundo a operadora, a nova modalidade foi criada para facilitar o acesso de clientes que enfrentam dificuldades na contratação de planos tradicionais. A adesão é feita por cartão de crédito com opção de pagamento mensal ou anual. A TIM informou ainda que os novos planos não oferecem acesso ilimitado ao WhatsApp nem a outras redes sociais. As ofertas já estão disponíveis para contratação em todo o país. Daqui a pouco mais informações aqui no Info News. Fique ligado.
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7: Didier Deschamps admitiu a frustração pela eliminação da França diante da Espanha na semifinal da Copa do Mundo de 2026. O treinador reconheceu que a seleção francesa esteve abaixo do esperado, elogiou a atuação dos espanhóis e afirmou que a derrota foi merecida. Mesmo decepcionado, ele ressaltou que a equipe precisa reagir rapidamente para encerrar a campanha de forma digna. O técnico destacou que a disputa pelo terceiro lugar contra a Inglaterra, marcada para sábado, deve ser encarada como um dever da França. Segundo Deschamps, a equipe tem a responsabilidade de deixar uma boa impressão na despedida do Mundial e buscar a vitória para terminar a competição no pódio.
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1: Já voltei eu mesmo, seu amigo Jorginho Amaral, no seu Conexão Sertaneja. Muita música, bora, tem mais!
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2: Diego, muita gente acha que ter sorte na vida é ganhar dinheiro, é ter carro do ano. Não é nada disso, é isso aqui, ó.

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0: Obrigado.
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2: É o Conexão Sertaneja no ar, gente. Aqui sou eu, seu amigo Jorginho Amaral. Daqui a pouquinho tem muito mais pra você.
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0: Segundo a imprensa internacional, a Inter de Milão é o único clube do planeta que tem representantes em todas as finais das Copas desde 1982. Com a classificação da Argentina para a final, a Inter será representada por Lautaro Martínez.
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1: As principais janelas para o atendimento qualificado e fidelização do cliente são: considerar o atendimento interno e externo como parte principal da sua empresa. Envolva toda a equipe para o foco do atendimento, a partir do proprietário, gerente e funcionários, fazendo uma reunião semanal para definir qualidade no atendimento. Na venda, informe primeiro todas as características dos produtos, serviços e seus benefícios. Esteja presente na emoção e na vida do seu cliente, lembrando do seu aniversário, enviando uma mensagem. Um brinde de vez em quando vai bem. Envio de e-mails e mensagens de interesse e oportunidades. Ofereça ganho extra ao seu cliente. Um serviço de atendimento por WhatsApp ou telefone. Um desconto especial. Conheça os seus clientes. Perfil. Levante cadastros. Frequência de compras. Comunique sempre com seus clientes. 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
4: O Ministério Público do Pará convocou uma reunião urgente após a repercussão de um vídeo em que uma influenciadora digital aparece com um búfalo morto. O caso gerou grande indignação nas redes sociais e entre defensores dos animais. A iniciativa do Ministério Público do Pará busca apurar as circunstâncias do ocorrido e tomar as medidas cabíveis. O incidente levanta discussões sobre a responsabilidade de figuras públicas e o tratamento de animais.
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6: Opa, já voltando por aqui no nosso Conexão, com muito mais música sertaneja pra você.
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1: Essa moda é linda demais, viu, gente?
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3: Gente, não saia daí que daqui a pouquinho tem muito mais pra você aqui no Conexão.
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7: E aos 45 anos, o goleiro Fábio segue fazendo história no Flusão, hein? No Fluminense. O camisa 1 chegou à marca de 116 partidas sem sofrer gols. Está cada vez mais perto de entrar no top 3 dos goleiros com mais jogos sem ser vazado na história do clube. Além da regularidade e das grandes defesas, Fábio é uma das principais lideranças do elenco. Desde que chegou às Laranjeiras, o goleiro acumula títulos, recordes e se consolidou como um dos maiores ídolos recentes da torcida tricolor. É, então tá aí, o Fábio querendo bater esse recorde aí, já tá aí num número bem considerável, né? Quantos minutos aqui, ó, ele tá... É, há 116 partidas, não é nem minutos, né? 116 partidas sem sofrer gols, hein, rapaz? Olha só, maravilha, hein? Eu sou Kleber Salles e esse foi o nosso Radar Esportivo. Daqui a pouco tem mais, hein? Continue ligado.
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8: Muito bem, voltamos com a última edição do dia do Info News deste sábado. O setor brasileiro de carnes pode perder o mercado da União Europeia por não conseguir atender às novas exigências do bloco sobre o uso de antimicrobianos na produção animal. Segundo a Associação Brasileira das Indústrias Exportadoras de Carnes, o prazo para adaptação pode ser insuficiente. Segundo a entidade, o ciclo da pecuária exige cerca de 2 anos e meio para atender às novas regras. Caso não haja uma solução, o Brasil ficará impedido de exportar carne bovina, de frango e outros produtos para a União Europeia a partir de setembro. Além das restrições europeias, o setor também enfrenta limitações impostas pela China, que passou a adotar cotas e sobretaxas para a carne bovina brasileira. A associação afirma que esse cenário já começa a afetar frigoríficos e a reduzir a rentabilidade da indústria. A expectativa do setor é que o preço da carne permaneça estável nos próximos meses. Porém, se as dificuldades continuarem, representantes da indústria não descartam novos reajustes. Assim encerramos mais um Info News deste sábado. Segunda-feira a gente volta com mais informações para você. Grande abraço e ótimo final de semana.
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3: E aí, tá curtindo, tá gostando? Bora continuar com o nosso Conexão? Vem mais música por aí, vem! Então bora cantar, turma!
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1: Gente, foi um prazer estar aqui novamente com você, viu? Um grande abraço, obrigado de verdade pela sua companhia, tá? A gente se fala aí em breve com mais um Conexão Sertaneja, tá bom? Um beijo e até mais. Tchau, turma!
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4: E o Flamengo aproveitou o aniversário de 35 anos do lateral Danilo para provocar o Palmeiras nas redes sociais. O clube publicou o vídeo do gol que garantiu o título da Libertadores de 2025 sobre o rival paulista, reacendendo a rivalidade entre as equipes. Danilo, que já conquistou títulos por Santos, Real Madrid, Manchester City e Juventus, também disputou 3 Copas do Mundo pela seleção brasileira e hoje é um dos principais nomes do elenco rubro-negro. É, as provocações aí, né? É complicado. A rivalidade entre Palmeiras e Flamengo só aumenta, né? Eu sou Kleber Salles, esse foi o nosso Radar Esportivo. Grande abraço para todo mundo e até a nossa próxima edição, hein? Até lá, bom fim de semana.
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5: Olá, voltamos e o Info News está no ar com mais um bloco neste sábado. A TIM lançou novos planos da linha Controle Fit, com mensalidades a partir de R$ 30. As novas opções oferecem internet móvel, ligações ilimitadas e buscam atender consumidores que procuram planos com menor custo. Os planos incluem 30 GB de internet, cobertura 4 e 5G, roaming nacional e ligações ilimitadas para qualquer operadora. A versão anual custa R$ 360 parcelados em 12 vezes, de R$ 30 cada parcela, enquanto o plano mensal sai por R$ 35. Segundo a operadora, a nova modalidade foi criada para facilitar o acesso de clientes que enfrentam dificuldades na contratação de planos tradicionais. A adesão é feita por cartão de crédito com opção de pagamento mensal ou anual. A TIM informou ainda que os novos planos não oferecem acesso ilimitado ao WhatsApp nem a outras redes sociais. As ofertas já estão disponíveis para contratação em todo o país. Daqui a pouco mais informações aqui no Info News. Fique ligado!
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8: 6:12.
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11: Olá, minha gente, por aqui estamos chegando com o programa Sertanejo Classe A. Quem vos fala e se apresenta sou eu mesmo, Elbert Andrade. Prazer imenso estarmos juntos com você, comunicando com tanta gente maravilhosa. A partir de agora, com muita música sertaneja na sua estação de rádio preferida. É o programa Sertanejo Classe A que vai começando. É modão que você ouve com a gente.
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0: O presidente dos Estados Unidos, Donald Trump, fez um apelo para que executivos do setor de defesa acelerem a produção de armas e ampliem a capacidade de fabricação. O pedido ocorre em meio às guerras na Ucrânia e no Oriente Médio, que estão esgotando os estoques dos Estados Unidos e expondo gargalos na base industrial do país. Trump discursou na cúpula de defesa e inovação, incentivando os fabricantes a terem mais agilidade, apesar de reconhecer a qualidade superior dos armamentos americanos. A participação do presidente ressalta o foco do governo na produção de defesa, diante do consumo massivo de mísseis e outras armas em conflitos prolongados.
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3: Autoajuda, conhecimento, vendas, atendimento, motivação. Uma pesquisa da Confederação Nacional de Dirigentes Lojistas em relação ao atendimento do varejo sobre perdas de clientes constatou que muitos clientes não voltam mais a uma empresa para comprar pelos seguintes motivos: 4% por mudança de endereço para um bairro distante, município ou estado; 11% porque criou vínculo comercial com outra empresa concorrente devido às vantagens oferecidas pelo concorrente; 18% por reclamações não atendidas pela empresa; 67% por indiferença dos atendentes da equipe de atendimento da empresa. Com esta pesquisa, vimos que a importância do atendimento ao cliente, pois 85% dos clientes, sendo 18% por reclamação e 67% por indiferença no atendimento, daqueles que não voltaram mais na empresa para comprar pelo motivo de mau atendimento. É de suma importância considerar o atendimento interno e externo como parte principal da empresa.
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6: Didier Deschamps admitiu a frustração pela eliminação da França diante da Espanha na semifinal da Copa do Mundo de 2026. O treinador reconheceu que a seleção francesa esteve abaixo do esperado, elogiou a atuação dos espanhóis e afirmou que a derrota foi merecida. Mesmo decepcionado, ele ressaltou que a equipe precisa reagir rapidamente para encerrar a campanha de forma digna. O técnico destacou que a disputa pelo terceiro lugar contra a Inglaterra, marcada para sábado, deve ser encarada como um dever da França. Segundo Deschamps, a equipe tem a responsabilidade de deixar uma boa impressão na despedida do Mundial e buscar a vitória para terminar a competição no pódio.
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10: Você está curtindo o sertanejo classe A na comunicação do amigão de sempre, o Elbert Andrade. Vamos juntos. É muito bom, né, saber que você está ligado com a gente, está ouvindo o nosso programa.
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1: Mais um modão que nós ouvimos juntos em nosso programa Sertanejo Classe A. Daqui a pouquinho tem mais músicas.
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5: O São Paulo oficializou a promoção de Rafinha ao cargo de executivo de futebol do clube. O ex-lateral já vinha exercendo a função de forma interina desde a saída de Rui Costa, em junho, e agora foi efetivado pela diretoria para comandar o departamento de futebol tricolor. Antes disso, ele ocupava o cargo de gerente esportivo. Rafinha assumirá a responsabilidade pelas negociações, planejamento do elenco e demais decisões estratégicas do futebol profissional. A diretoria avaliou positivamente seu trabalho nas últimas semanas e decidiu mantê-lo de forma definitiva no posto, apostando na experiência adquirida como jogador e na identificação com o clube para conduzir o projeto esportivo do São Paulo.
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7: A Agência Reguladora de Alimentos e Medicamentos dos Estados Unidos, a FDA, aprovou o primeiro comprimido de uma nova classe de remédios. Este medicamento tem a capacidade de reduzir o colesterol ruim em até 60%, representando um avanço significativo no tratamento de doenças cardiovasculares. A aprovação abre novas perspectivas para pacientes que buscam controlar seus níveis de colesterol e diminuir os riscos associados a problemas cardíacos. A expectativa é que o novo tratamento possa impactar positivamente a vida de milhões de pessoas ao redor do mundo.

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1: Daqui a pouquinho tem as últimas de hoje do seu Sertanejo Classe A.
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4: O Ministério Público do Rio Grande do Sul denunciou a executiva do futebol feminino do Grêmio, Bárbara Fonseca, pelo crime de injúria racial contra um torcedor do Internacional. O caso aconteceu após o Grenal do Campeonato Brasileiro Feminino, disputado em 28 de março, quando a dirigente teria proferido ofensas racistas na saída de campo. Bárbara nega as acusações, e o Grêmio informou que acompanha o processo e presta apoio jurídico à profissional. Durante a investigação, 11 pessoas foram ouvidas e 3 testemunhas confirmaram a versão da vítima, embora as câmeras de segurança não tenham registrado o momento das supostas ofensas. A executiva já havia sido absolvida pelo STJD na esfera desportiva, mas agora caberá à justiça analisar a denúncia criminal apresentada pelo Ministério Público. Se condenada, ela poderá responder pelo crime de injúria racial, cuja pena prevista é de 2 a 5 anos de prisão, além de multa.
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6: O Ministério Público do Pará convocou uma reunião urgente após a repercussão de um vídeo em que uma influenciadora digital aparece com um búfalo morto. O caso gerou grande indignação nas redes sociais e entre defensores dos animais. A iniciativa do Ministério Público do Pará busca apurar as circunstâncias do ocorrido e tomar as medidas cabíveis. O incidente levanta discussões sobre a responsabilidade de figuras públicas e o tratamento de animais.
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1: Mais um modão que nós ouvimos juntos em nosso programa Sertanejo Classe A. Daqui a pouquinho tem mais músicas.
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3: Já estamos de volta com o Sertanejo Classe A, o seu programa sertanejo de todos os dias.

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1: Daqui a pouquinho tem as últimas de hoje do seu Sertanejo Classe A.
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6: A CBF estuda implementar um impedimento semiautomático na Copa do Brasil a partir das quartas de final. A tecnologia, que já está em fase de testes para o Campeonato Brasileiro, será avaliada etapa por etapa e só poderá ser utilizada caso todos os estádios dos clubes envolvidos tenham a estrutura necessária instalada. As oitavas de final, no entanto, estão descartadas para a adoção do sistema. Nos últimos meses, a entidade vem realizando testes em partidas da base e amistosos, além de promover treinamentos com árbitros para garantir o funcionamento do sistema. O objetivo é tornar as decisões de impedimento mais rápidas e precisas, reduzindo o tempo de análise do VAR e aumentando a confiabilidade da arbitragem nas fases decisivas da competição.
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7: O planejamento de uma carreira profissional de sucesso consiste nos seguintes pilares. Tenha metas de curto, médio e longo prazo. Invista em capacitação. Aprenda a trabalhar em equipe. Potencialize seus pontos fortes. Tenha sempre autoconfiança. Seja sempre pontual em todos os seus compromissos. Dê o seu melhor na sua rotina de trabalho. Construa uma boa rede de contatos. Cuide da sua imagem pessoal. Seja sempre um inovador em sua área. Espaço Profissional e Empresarial é uma idealização da Câmara de Dirigentes Lojistas de Sorocaba, CDL, e Rádio Comércio Sorocaba.
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10: Olá, voltamos e o Info News está no ar com mais um bloco neste sábado. A TIM lançou novos planos da linha Controle Fit, com mensalidades a partir de R$ 30. As novas opções oferecem internet móvel, ligações ilimitadas e buscam atender consumidores que procuram planos com menor custo. Os planos incluem 30 GB de internet, cobertura 4 e 5G, roaming nacional e ligações ilimitadas para qualquer operadora. A versão anual custa R$ 360 parcelados em 12 vezes, de R$ 30 cada parcela, enquanto o plano mensal sai por R$ 35. Segundo a operadora, a nova modalidade foi criada para facilitar o acesso de clientes que enfrentam dificuldades na contratação de planos tradicionais. A adesão é feita por cartão de crédito com opção de pagamento mensal ou anual. A TIM informou ainda que os novos planos não oferecem acesso ilimitado ao WhatsApp nem a outras redes sociais. As ofertas já estão disponíveis para contratação em todo o país. Daqui a pouco mais informações aqui no Info News. Fique ligado!
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16: Estamos de volta com o Sertanejo Classe A, o seu programa sertanejo de todos os dias.
1: Você está curtindo o Sertanejo Classe A, na comunicação desse amigo de vocês, o Elbert Andrade, abraçando você, amigo ouvinte, em toda a nossa cidade e região, curtindo o nosso programa.
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1: Mais uma que nós ouvimos aqui no Sertanejo Classe A. Um abraço do amigo Elbert Andrade. Obrigado você mais uma vez pela companhia, pela audiência. Estaremos de volta na próxima edição. Um abraço e até lá.
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5: Muito bem, voltamos. Mais um bloco do Info News deste sábado está no ar, deixando você muito bem informado. O Grupo de Ação Financeira, organismo internacional de combate à lavagem de dinheiro, alertou para o aumento do uso de criptomoedas por organizações criminosas. Segundo um novo relatório, os crimes envolvendo ativos virtuais estão cada vez mais sofisticados e difíceis de rastrear. De acordo com o documento, criminosos têm explorado falhas na regulamentação para movimentar recursos ilícitos e depois aplicar golpes financeiros. O relatório também aponta o crescimento do uso de stablecoins, moedas digitais atreladas a ativos como dólar. Apesar de avanços na adoção de regras para o setor, o organismo afirma que ainda existem falhas importantes na fiscalização. Para a GAF, fortalecer a regulamentação será essencial para reduzir os crimes envolvendo criptomoedas. Daqui a pouco mais informações aqui no Info News. Fique ligado.
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8: Olá, tudo bem? Chegando para você o nosso Esporte Agora de hoje com a minha apresentação, locutora Patrícia. E os pilotos da McLaren receberão a mais recente atualização do motor Mercedes para o GP da Bélgica de Fórmula 1 neste fim de semana. A equipe de fábrica da Mercedes integrou pela primeira vez essa nova unidade de potência, que inclui melhorias focadas na confiabilidade nos carros de Andrea Kimi Antonelli e George Russell há duas corridas na Áustria. Tendo enfrentado sérios problemas de confiabilidade na primeira parte da temporada, a equipe esperou que as peças do motor em uso chegassem ao fim de sua vida útil.
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9: 8:02.
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11: Muito bem, pessoal, sejam bem-vindos e bem-vindas ao Sertanejo Classic. A partir de agora, entra no ar o programa que é pura nostalgia. As clássicas do sertanejo estão aqui. Está no ar Sertanejo Classic. Sejam bem-vindos.
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1: Segura aí, que daqui a pouco voltaremos com o Sertanejo Classic.
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0: O presidente dos Estados Unidos, Donald Trump, fez um apelo para que executivos do setor de defesa acelerem a produção de armas e ampliem a capacidade de fabricação. O pedido ocorre em meio às guerras na Ucrânia e no Oriente Médio, que estão esgotando os estoques dos Estados Unidos e expondo gargalos na base industrial do país. Trump discursou na cúpula de defesa e inovação, incentivando os fabricantes a terem mais agilidade, apesar de reconhecer a qualidade superior dos armamentos americanos. A participação do presidente ressalta o foco do governo na produção de defesa, diante do consumo massivo de mísseis e outras armas em conflitos prolongados.
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2: Um vendedor do comércio lojista, para ter sucesso, requer de alguns requisitos: ser pontual nas suas obrigações profissionais e pessoais, ser honesto em tudo que envolve a sua vida profissional e pessoal, ser ético, não tirar vantagem sobre os colegas de trabalho e empresa, cuidar da sua aparência pessoal, ser responsável e comprometido com a empresa que trabalha, ser organizado nas tarefas do seu dia a dia, ser comunicativo, melhorar sempre a sua capacidade de comunicação oral e escrita, ter interesse, conhecer toda a estrutura da empresa, dar ideias para melhorar o atendimento, vendas e qualidade dos produtos da empresa, procurar ser bem relacionado com clientes, colegas de trabalho e trabalhar em espírito de equipe. 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
5: E a FIFA abriu um processo disciplinar para investigar a seleção da Argentina após jogadores exibirem a faixa "Malvinas são argentinas" na comemoração da classificação para a final da Copa. A entidade vai apurar se houve violação das regras que proíbem manifestações políticas em competições oficiais. A expectativa é de que a Federação Argentina receba uma multa. Antes da decisão, a FIFA dará prazo para que a entidade apresente sua defesa. Eu sou Kleber Salles e volto daqui a pouco com mais destaques do mundo da bola. Fique ligado, hein?
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10: Isso sim é sertanejo raiz. Estamos de volta com uma super sequência.
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1: Com essas a gente encerra o Sertanejo Clássico de hoje. Fica com Deus e até a próxima edição.
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0: O Ministério Público do Pará convocou uma reunião urgente após a repercussão de um vídeo em que uma influenciadora digital aparece com um búfalo morto. O caso gerou grande indignação nas redes sociais e entre defensores dos animais. A iniciativa do Ministério Público do Pará busca apurar as circunstâncias do ocorrido e tomar as medidas cabíveis. O incidente levanta discussões sobre a responsabilidade de figuras públicas e o tratamento de animais.
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4: E aos 45 anos, o goleiro Fábio segue fazendo história no Flusão, hein? No Fluminense. O camisa 1 chegou à marca de 116 partidas sem sofrer gols. Está cada vez mais perto de entrar no top 3 dos goleiros com mais jogos sem ser vazado na história do clube. Além da regularidade e das grandes defesas, Fábio é uma das principais lideranças do elenco. Desde que chegou às Laranjeiras, o goleiro acumula títulos, recordes e se consolidou como um dos maiores ídolos recentes da torcida tricolor. É, então tá aí, o Fábio querendo bater esse recorde aí, já tá aí um número bem considerável, né? Quantos minutos aqui, ó, ele tá... É, há 116 partidas, não é nem minutos, né? 116 partidas sem sofrer gols, hein, rapaz? Olha só, maravilha, hein? Eu sou Kleber Salles e esse foi o nosso Radar Esportivo. Daqui a pouco tem mais, hein? Continue ligado.
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5: 8 horas e 53 minutos.
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1: Hit Sertanejo, a sua melhor programação, hein? Que tal a sua top companhia no dia a dia, na sua primeiríssima? Daqui a pouquinho tô de volta trazendo mais um bloco. Segura aí.
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8: O cão Pose, conhecido como o Frentiscão de Campinas e homônimo de um cantor de funk, desapareceu no último domingo durante uma viagem à Patagônia, após ser solto em um acampamento. Seus tutores estão organizando novas buscas com o apoio de moradores locais. A história do cãozinho, que ganhou fama por sua presença em um posto de gasolina, mobilizou as redes sociais. As buscas enfrentam dificuldades devido ao terreno e às condições climáticas da região.
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2: Na abordagem para vender ao cliente dentro de uma loja, o vendedor pode se utilizar da percepção em três situações. A primeira é a sinestésica, quando o cliente usa o tato para conhecer em produtos, para ele decidir a compra. Muitos gostam de tocar ou pegar o produto, para sentir o seu peso, a sua consistência e outras informações. A segunda situação é auditiva, quando o cliente fica atento a tudo que o vendedor fala. Assim, o vendedor tem que ter uma voz agradável, não falar alto, não responder com frases curtas e grossas. O vendedor deverá dar todas as informações possíveis ao cliente sobre o produto e condições de pagamento. A terceira situação é o visual, quando o cliente adquire o produto sempre no olhar e levando em consideração a beleza, a cor, o modelo, o tamanho que envolve este produto e com a ajuda do vendedor, ele acaba comprando o produto. Por meio de uma pesquisa da Confederação Nacional dos Dirigentes Lojistas, CNDL, afirmou que 70% dos consumidores compram pelo visual. Olhar, a beleza, cor, tamanho, forma. 20% pelo auditivo, pelo que o vendedor transmite pela fala. E 10% pelo sinestésico, onde o cliente toca o produto.
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13: A CBF estuda implementar o impedimento semiautomático na Copa do Brasil a partir das quartas de final. A tecnologia, que já está em fase de testes para o Campeonato Brasileiro, será avaliada etapa por etapa e só poderá ser utilizada caso todos os estádios dos clubes envolvidos tenham a estrutura necessária instalada. As oitavas de final, no entanto, estão descartadas para a adoção do sistema. Nos últimos meses, a entidade vem realizando testes em partidas da base e amistosos, além de promover treinamentos com árbitros para garantir o funcionamento do sistema. O objetivo é tornar as decisões de impedimento mais rápidas e precisas, reduzindo o tempo de análise do VAR e aumentando a confiabilidade da arbitragem nas fases decisivas da competição.
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0: Que legal estar contigo com o Hit Sertanejo, a sua melhor playlist do modão, rústico, bruto, sistemático, as relíquias, sertanejo universitário, as novidades, tudo em um só lugar. Tem mais, hein? Vem com a gente, aumenta o volume.
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0: Vamos demais!
1: Leite Roma! Obrigado! Mais aplausos!
0: Obrigado, Eduardo, pelo carinho que você tem com a gente.
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3: Mais um bloco diferenciado, sertanejo de qualidade, é o seu Hit Sertanejo, a melhor programação do sertão em alto volume. Daqui a pouquinho o Johnny voltando com muito mais. Dá um break aí, uma faturada, já voltamos!
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0: O presidente dos Estados Unidos, Donald Trump, fez um apelo para que executivos do setor de defesa acelerem a produção de armas e ampliem a capacidade de fabricação. O pedido ocorre em meio às guerras na Ucrânia e no Oriente Médio, que estão esgotando os estoques dos Estados Unidos e expondo gargalos na base industrial do país. Trump discursou na cúpula de defesa e inovação, incentivando os fabricantes a terem mais agilidade, apesar de reconhecer a qualidade superior dos armamentos americanos. A participação do presidente ressalta o foco do governo na produção de defesa, diante do consumo massivo de mísseis e outras armas em conflitos prolongados.
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4: O Ministério Público do Rio Grande do Sul denunciou a executiva do futebol feminino do Grêmio, Bárbara Fonseca, pelo crime de injúria racial contra um torcedor do Internacional. O caso aconteceu após o Grenal do Campeonato Brasileiro Feminino, disputado em 28 de março, quando a dirigente teria proferido ofensas racistas na saída de campo. Bárbara nega as acusações, e o Grêmio informou que acompanha o processo e presta apoio jurídico à profissional. Durante a investigação, 11 pessoas foram ouvidas e 3 testemunhas confirmaram a versão da vítima, embora as câmeras de segurança não tenham registrado o momento das supostas ofensas. A executiva já havia sido absolvida pelo STJD na esfera desportiva, mas agora caberá à justiça analisar a denúncia criminal apresentada pelo Ministério Público. Se condenada, ela poderá responder pelo crime de injúria racial, cuja pena prevista é de 2 a 5 anos de prisão, além de multa.
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8: Como é bom tocar as melhores pra você, que tá em casa, que tá arrumando aquela bagunça, passando aquele pano, ou você aí, ó, na sua empresa, curtindo a gente, pelo computador, pela sintonia, onde estiver, pelo app, fazendo toda a diferença com o hit sertanejo. E tem mais, vem com a gente. Aumenta o volume aí, ó, Johnny vai disparar um bloco incrível.
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2: Jorge. 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
2: Carima! Beijo, abraços, muita saúde a todos. Tchau!
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0: O Ministério Público do Pará convocou uma reunião urgente após a repercussão de um vídeo em que uma influenciadora digital aparece com um búfalo morto. O caso gerou grande indignação nas redes sociais e entre defensores dos animais. A iniciativa do Ministério Público do Pará busca apurar as circunstâncias do ocorrido e tomar as medidas cabíveis. O incidente levanta discussões sobre a responsabilidade de figuras públicas e o tratamento de animais.
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4: E a Confederação Brasileira de Futebol traçou as metas esportivas da seleção brasileira masculina até o ano de 2030 em reunião de balanço de gestão na sede da entidade na Barra da Tijuca, zona oeste do Rio de Janeiro. O encontro contou com a presença do presidente da entidade, Samir Chaudhry, e do diretor Rodrigo Caetano, que apresentou a equipe nacional. O principal objetivo estabelecido para o ciclo é a conquista da Copa América de 2028 e das eliminatórias para o Mundial. O diretor detalhou todo o planejamento do selecionado masculino desde a contratação do treinador Carlo Ancelotti, totalizando 13 meses de atividades preparatórias até o próximo Mundial. O técnico italiano não compareceu ao encontro por estar em período de férias no Canadá.
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5: Autoajuda, conhecimento, vendas, atendimento, motivação. Começar um negócio não é fácil, mas não tenha medo de errar. Você sempre pode mudar tudo e começar de novo. Apenas comece, tente, você nunca vai saber antes de tentar. Vão aqui algumas dicas fundamentais para você iniciar o seu negócio. Defina e entenda seu público-alvo. Estude sua concorrência, supere suas crenças que limitam suas ideias e decisões, administre seu tempo, tenha uma boa rede de contatos, administre suas finanças. O negócio de sucesso é aquele que conquista a confiança do seu cliente.
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6: 9:49.
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0: Muito obrigado. Obrigado, BC. Obrigado, Camboriú.
1: E aí, tá gostando? Tá chegando mais uma aqui no Super Mais.

0: O Cão Posse, conhecido como o Frentiscão de Campinas e homônimo de um cantor de funk, desapareceu no último domingo durante uma viagem à Patagônia, após ser solto em um acampamento. Seus tutores estão organizando novas buscas com o apoio de moradores locais. A história do cãozinho, que ganhou fama por sua presença em um posto de gasolina, mobilizou as redes sociais. As buscas enfrentam dificuldades devido ao terreno e às condições climáticas da região.
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4: A Juventus iniciou conversas para tentar contratar o volante André, do Corinthians. O clube italiano fez uma videochamada com o jogador nos últimos dias para apresentar o projeto esportivo e avaliar seu interesse em uma transferência nesta janela. Até o momento, porém, nenhuma proposta oficial foi enviada ao Timão. Internamente, o Corinthians considera André uma das principais promessas do elenco e avalia o jogador em cerca de 20 milhões de euros. A diretoria só pretende abrir negociação caso receba uma oferta dentro desse patamar. Enquanto a Juventus segue analisando a possibilidade de formalizar a investida nos próximos dias.
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2: Muito bem, voltamos. Mais um bloco do Info News deste sábado está no ar, deixando você muito bem informado. O Grupo de Ação Financeira, Organismo Internacional de Combate à Lavagem de Dinheiro, alertou para o aumento do uso de criptomoedas por organizações criminosas. Segundo um novo relatório, os crimes envolvendo ativos virtuais estão cada vez mais sofisticados e difíceis de rastrear. De acordo com o documento, criminosos têm explorado falhas na regulamentação para movimentar recursos ilícitos e depois aplicar golpes financeiros. O relatório também aponta o crescimento do uso de stablecoins, moedas digitais atreladas a ativos como dólar. Apesar de avanços na adoção de regras para o setor, o organismo afirma que ainda existem falhas importantes na fiscalização. Para a GAF, fortalecer a regulamentação será essencial para reduzir os crimes envolvendo criptomoedas. Daqui a pouco mais informações aqui no Info News. Fique ligado.
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4: Autoajuda, conhecimento, vendas, atendimento, motivação. Como escolher um bom ponto comercial em shopping center? Veja quais são as formas estratégicas para uma boa escolha. Fazer uma análise do potencial de consumo da região ou avaliar os dados fornecidos pelo administrador do shopping. Fazer um criterioso estudo de viabilidade da sua atividade dentro de um shopping de seu interesse. Para instalação da loja, fazer um estudo dos corredores do shopping. Os melhores são aqueles quanto à maior circulação de clientes. Isto é, nos corredores próximos das lojas âncoras e praça de alimentação. Analisar o custo de ocupação total da loja, que não se restringe apenas ao aluguel do espaço, e envolva também gastos com condomínio, fundos de promoção e a luva, que é uma taxa única a ser cobrada para a entrada da sua empresa no shopping, valor que pode variar bastante dependendo da medida em metro quadrado do estabelecimento e também a localização da loja dentro do shopping.
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7: A CBF estuda implementar o impedimento semiautomático na Copa do Brasil a partir das quartas de final. A tecnologia, que já está em fase de testes para o Campeonato Brasileiro, será avaliada etapa por etapa e só poderá ser utilizada caso todos os estádios dos clubes envolvidos tenham a estrutura necessária instalada. As oitavas de final, no entanto, estão descartadas para a adoção do sistema. Nos últimos meses, a entidade vem realizando testes em partidas da base e amistosos, além de promover treinamentos com árbitros para garantir o funcionamento do sistema. O objetivo é tornar as decisões de impedimento mais rápidas e precisas, reduzindo o tempo de análise do VAR e aumentando a confiabilidade da arbitragem nas fases decisivas da competição.
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9: 10 horas e 39 minutos.
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3: 11 horas em ponto.
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4: Bom dia para você que já estava sintonizado na Rádio Comércio de Sorocaba e também para você que chegou agora para nos fazer companhia. Seja muito bem-vinda, seja muito bem-vindo. Sintonizado na Rádio Comércio de Sorocaba e também para você que chegou agora para nos fazer companhia. Seja muito

0: Diz que apesar da gripe está aqui firme e forte na direção técnica. E o Quarteto Fantástico hoje tem uma baixa, que é da nossa primeira dama, Marta Lima, que foi acometida de uma forte gripe. Mas certamente próxima semana já estará recuperada. Todos os dias eu costumo passar algumas horas navegando pelas redes sociais, principalmente o Facebook, que eu gosto muito, publicando algumas coisas que nada irá acrescentar aos raros amigos internautas, pesquisando sobre músicas, que, como vocês sabem, é minha paixão desde criança, e vez em quando postando algo que vá causar alguma celeuma. Celeuma é uma forma elegante, uma forma culta e delicada para dizer que aprecio uma discussão acalorada ou criar problemas também. E foi dessa forma que eu conheci nossa convidada deste fim de semana, que será devidamente apresentada. Eu marquei aqui pela Marta Lima, mas pela sua ausência eu mesmo vou apresentar e vou ver se eu convenço aqui no segundo bloco para que a Ana faça essa apresentação. Tá? A nossa convidada dessa semana é a cantora e compositora Nanda Garcia, conhecida por sua trajetória na música popular brasileira e participações no programa The Voice Brasil. A sua principal referência musical e familiar desde os 6 anos, quando começou a cantar, sempre foi o seu avô, o cantor e compositor da década de 1940 da Rádio Nacional, Geraldo Batista. De voz doce e afinada, conquistou os jurados do programa na terceira temporada do programa The Voice Brasil no ano de 2014. A partir daí, ela passou a viver de música. Para fazer a apresentação da sua obra, ouviremos 3 músicas que por ela será interpretada. Primeiro, Te Ver, música de Samuel Rosa, Chico Amaral, cantado naturalmente por Nanda Garcia. A seguir, Tudo Com Você, composição de Lulu Santos e Fausto Nilo, também com a nossa convidada dessa manhã. E Deixar Você, composição de Gilberto Gil, também com a nossa convidada desta hoje. Lembrando que você está na Rádio Comércio Sorocaba no programa MPB Melhor Papo de Boteco.
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1: Rádio Comércio de Sorocaba apresentando hoje a cantora Nanda Garcia. Falei no início que ela tinha uma voz suave, uma maneira elegante de cantar. E vocês devem dar razão ao que eu acabei de comentar. Bom, antes de darmos sequência, eu gostaria de mandar um forte abraço e um agradecimento especial ao Dr. Carlos Moura. Ele é oncologista famoso, pessoa humana sensacional e um profissional ímpar, e que ele pertence ao Instituto de Oncologia de Sorocaba. Obrigado, Carlão. Ficamos muito contentes em saber que você nos prestigia. Também a nossa querida amiga Hebe, que é lá da Argentina, ela mora na cidade de Córdoba, e torceu muito aí para que a sua seleção estivesse na semifinal. Mas, de qualquer maneira, eu sempre falo que ganhar ou perder faz parte do jogo, né? Vamos dar sequência ao programa, a Ana, que fará as vezes da Marta aqui.
2: Os 10 anos de carreira solo estão cheios de momentos marcantes, como cantar na Europa e na Ásia. Em 2013, acompanhada por um trio de chorinho, a cantora de MPB fez 30 shows em escolas da Noruega. As crianças a adoravam, ficavam fascinadas pelos ritmos e queriam aprender a sambar, conta ela. As apresentações na Noruega lhe renderam um convite para representar o Brasil em um festival internacional de música no Sri Lanka. Ela se apresentou para mais de 20 mil pessoas no local, juntamente com outros artistas de diversos lugares. Conta que no Sri Lanka, meu nome significa filha da felicidade, e eles ficavam gritando o meu nome, detalha a cantora. Já possui 2 CDs gravados.
1: Brasileiros, não damos tanto valor aos nossos artistas, nossos compositores, às nossas músicas. Aliás, a amiga que eu mandei um abraço justamente ao Dr. Carlos, juntamente com o Dr. Carlos Moura, a Hebe, ela uma vez comentou comigo de que o brasileiro, ela ficava impressionada como o brasileiro não valorizava tanto. Não valorizava tanto quanto o argentino, que valorizava o Carlos Gardel, que até hoje é um grande ídolo, né? E eu argumentei com ela que o problema, talvez, do Brasil, problema não, eu acho que aí é a grande vantagem, né? É que nós temos tantos grandes artistas que não dá para ficar só venerando um. São pessoas que surgem, que aparecem e acabam se sobrepondo aos demais. Bom, ouviremos agora mais 3 músicas que serão interpretadas por Nanda Garcia. A primeira dela, Aprendiz, que é uma composição dela, Nanda, com Alexandre Garcia, que não é parente dela não, só coincidiu o sobrenome. Depois, Flor de Idade, de Alexandre Garica e Nanda Garcia, com ela e Gustavo Pagan. E Condição, outra música de Lulu Santos, com a nossa convidada dessa manhã. Lembrando que está na Rádio Comércio de Sorocaba, no programa MPB, Melhor Papo de Boteco.

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1: Hoje no nosso programa estamos apresentando a obra de Nanda Garcia. Eu vou pedir para a nossa querida amiga Ana Luísa para que continue contando um pouco da história dessa grande cantora.
2: Dos 13 aos 16 anos, Nanda Garcia participou de um grupo vocal infanto-juvenil, que abriu shows de Ivan Lins, KLB e Joana. Em 2023, seu primo a apresentou para Jair Rodrigues e Nanda participou de 4 shows do cantor. Foi gratificante dividir o palco com essas pessoas. Quando eu era mais nova, o Jair gostou muito da minha voz e me convidou para cantar com ele. Foi a minha estreia como cantora solo. Com 19 anos, a Morena, que já havia estudado canto popular, investiu ainda mais em seu talento e foi fazer canto lírico. No ano seguinte, decidiu transmitir seus conhecimentos musicais. Dou aulas de canto coral para crianças de 6 a 10 anos. Elas devem estar adorando ver a tia no programa, diz ela rindo.
1: Ouviremos mais. Nesse bloco agora ouviremos 4 músicas de Nanda Garcia. Uma delas, Uma Noite e Meia, que é uma composição de Renato Roque com ela, Nanda Garcia. A seguir, Eu Sonhei, composição de Geraldo Batista, que, como dissemos no começo, é seu avô, e Nanda Garcia. Depois, Iorubá, composição de Nanda Garcia em conjunto com Carlinhos Brau. E Meu Lugar, linda música, adoro esse samba, que é um samba de Arlindo Cruz e Mauro Diniz, com a interpretação e a roupagem nova que Nanda Garcia a colocou. Lembrando, você está na Rádio Comércio de Sorocaba no programa MPB Melhor Papo de Boteco.
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1: Você está ouvindo o programa MPB Melhor Papo de Boteco, que vai ao ar pela Rádio Comércio Sorocaba todos os sábados às 11 horas e repetição aos domingos nesse mesmo horário. Ana Luísa dará sequência à apresentação da nossa convidada dessa data.
2: Nanda Garcia é casada com o produtor musical e compositor Alexandre Castilho, que produz seus vídeos que são encontrados nas plataformas de música. A cantora e compositora tem grande influência de Marisa Monte. É declaradamente fã e suas referências na obra de Marisa, que incluem parcerias diretas com Carlinhos Brown, moldaram suas releituras e o seu estilo dentro da MPB contemporânea. Pela sua elegância em cantar e se apresentar, por transitar por todos os ritmos de melodia. Tem tudo para ser uma das grandes intérpretes da nossa música, que anda tão carente de novos talentos.
1: Assim esperamos, que assim como Nanda Garcia, surjam outros talentos para substituir os grandes cantores, compositores da MPB que já nos deixaram. E aqueles que já estão próximos também, né? Todo mundo é acima de 80 anos, então o fim está perto. Minha esposa que diz, Gilson, nós estamos na fila. Eu falei, não, nós estamos, desde que nascemos nós já estamos na fila, o problema está chegando na nossa hora, né? Esse que é o problema. Mas vamos lá. Vamos ouvir nesse bloco essa música Eu Sei Que Vou Te Amar, que é uma composição de Vinícius e Tom Jobim. Essa música, para mim, sem dúvida nenhuma, está entre as top 7 músicas. Eu adoro essa música. Inclusive, eu sempre conto isso daí. Quando nos casamos, isso há 50 anos atrás, eu fiz questão que essa música tocasse no nosso casamento. E o pessoal que iria tocar não a conhecia. Eu me lembro que fui para São Paulo para comprar a partitura naquelas casas que vendiam partituras, né? Para que o pessoal pudesse tirar a melodia e tocar. Mas realmente eu adoro essa música. A seguir vamos ouvir Amor Sem Jeans de Alexandre Castilho e Carlinhos Brown. E a última música desse nosso quarto bloco, Olha Eu Te Amo, que também é uma música de Alexandre Castilho, só que dessa vez com Nanda Garcia. Lembrando que está na Rádio Comércio de Sorocaba, onde só toca música boa.
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2: E ponto final nesse programa. Esperamos que tenham gostado. Porque a gente, tudo que a gente faz, eu costumo dizer, se não é profissional, é com muito amor e muito carinho. Mandem também as suas sugestões, o seu comentário, a sua crítica sobre o nosso programa para o WhatsApp da rádio, que é o 15 997 481066. Repetindo, 997 481066. Assim como fizeram nossos amigos Zebe e o nosso amigo Carlão Moura, nosso amigo Luiz Trombini, a Hebe eu já falei, nosso amigo Guri, grande percussionista da timba, o rei da timba, ao nosso novo amigo Fábio Proença, que nos cumprimentou essa semana pelo programa, ao Reinaldo Estevu, que também está sempre conosco, e ao Vicente Floro, que é, esse é a figurinha carimbada aqui do nosso programa. Os mercadores, o mercado municipal, pelo apoio cultural que torna possível a produção desse programa. Esse programa tem a produção e a apresentação de Gilson Lima, e hoje contando, já desde já agradecendo a Ana Luísa, que fez um esforço tremendo para poder ler o texto, apesar de ela não ter encontrado o óculos, mas saiu tudo certinho. Obrigado, Ana. Desculpe colocá-la aí na...
3: Imagina, ó, se tivesse com o óculos não teria travado tanto, tá? É.
2: Mas faz parte aí. Muito obrigado para você. Lembrando que esse programa é a nossa produção e é mais uma realização da Rádio Comércio de Sorocaba, cuja direção geral está a cargo de Ana Luísa Reinaldi de Almeida. Encerramos esse programa, aliás, com a música, primeira música que eu conheci da Nanda Garcia. É O Amor Não Sabe Esperar, que é uma composição de Herbert Viana, que Nanda Garcia a interpretará. Muito obrigado pela sintonia, audiência e companhia. Tenham todos uma boa e abençoada semana.
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2: Autoajuda, conhecimento, vendas, atendimento, motivação.
1: As principais janelas para o atendimento qualificado e fidelização do cliente são: considerar o atendimento interno e externo como parte principal da sua empresa. Envolva toda a equipe para o foco do atendimento, a partir do proprietário, gerente e funcionários, fazendo uma reunião semanal para definir qualidade no atendimento. Na venda, informe primeiro todas as características dos produtos, serviços e seus benefícios, fazendo uma reunião semanal para definir qualidade no atendimento. Na venda, informe primeiro todas as características

A Turquia relembrou os 10 anos do golpe de Estado fracassado de 2016, um evento que mudou fundamentalmente o país. Desde então, milhares de pessoas foram detidas e condenadas, e diversas instituições foram fechadas, sob a acusação de envolvimento com o movimento Gülen. Mesmo uma década depois, as detenções continuam, com a polícia turca prendendo quase 1.000 supostos membros do movimento Gülen nesta semana. O país ainda vive sob os efeitos políticos e sociais daquele dia.

0: meio-dia e 3 minutos.
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0: Deus abençoe esse sucesso maravilhoso.
1: Chama. Ah, moleque, brabo. Olha o trem.
0: Obrigado, que Deus abençoe todos.
1: Faz barulho
0: todos
1: pro Jirai Uai e toda a sua equipe maravilhosa. Isso é maravilhoso.
0: Que Deus abençoe. Você é louco, lindo, maravilhoso. Tamo junto, viu? Seus caras de tabaca amassado.
2: Cara de cara.

0: O cão Pose, conhecido como o Frentiscão de Campinas e homônimo de um cantor de funk, desapareceu no último domingo durante uma viagem à Patagônia, após ser solto em um acampamento. Seus tutores estão organizando novas buscas com o apoio de moradores locais. A história do cãozinho, que ganhou fama por sua presença em um posto de gasolina, mobilizou as redes sociais. As buscas enfrentam dificuldades devido ao terreno e às condições climáticas da região.
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2: Na abordagem para vender ao cliente dentro de uma loja, o vendedor pode se utilizar da percepção em três situações. A primeira é a sinestésica, quando o cliente usa o tato para conhecer em produtos, para ele decidir a compra. Muitos gostam de tocar ou pegar o produto para sentir o seu peso, a sua consistência e outras informações. A segunda situação é auditiva, quando o cliente fica atento a tudo que o vendedor fala. Assim, o vendedor tem que ter uma voz agradável, não falar alto, não responder com frases curtas e grossas. O vendedor deverá dar todas as informações possíveis ao cliente sobre o produto e condições de pagamento. A terceira situação é o visual, quando o cliente adquire o produto sempre no olhar e levando em consideração a beleza, a cor, o modelo, o tamanho que envolve esse produto e com a ajuda do vendedor, ele acaba comprando o produto. Por meio de uma pesquisa da Confederação Nacional dos Dirigentes Lojistas, CNDL, afirmou que 70% dos consumidores compram pelo visual. Olhar, a beleza, cor, tamanho, forma. 20% pelo auditivo, pelo que o vendedor transmite pela fala. E 10% pelo sinestésico, onde o cliente toca o produto.
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5: Meio-dia e 22 minutos.
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10: Olá, como é que está você? Teve um dia complicado, um dia difícil, uma semana de muito trabalho? Olha, o que eu posso fazer para melhorar isso aí é garantir que nós temos a melhor programação musical. É isso mesmo, as melhores músicas começam a partir de agora, rodando aqui no nosso Super Hits. Eu vou até o final e eu quero que você vá comigo, hein?
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0: Pessoal, vou dar uma paradinha na programação, vamos ouvir as mensagens dos nossos parceiros, mas é super rápido e eu já volto com muito mais música. Já já estamos de volta, não saia daí.
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4: O presidente dos Estados Unidos, Donald Trump, fez um apelo para que executivos do setor de defesa acelerem a produção de armas e ampliem a capacidade de fabricação. O pedido ocorre em meio às guerras na Ucrânia e no Oriente Médio, que estão esgotando os estoques dos Estados Unidos e expondo gargalos na base industrial do país. Trump discursou na cúpula de defesa e inovação, incentivando os fabricantes a terem mais agilidade, apesar de reconhecer a qualidade superior dos armamentos americanos. A participação do presidente ressalta o foco do governo na produção de defesa, diante do consumo massivo de mísseis e outras armas em conflitos prolongados.
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7: O Ministério Público do Rio Grande do Sul denunciou a executiva do futebol feminino do Grêmio, Bárbara Fonseca, pelo crime de injúria racial contra um torcedor do Internacional. O caso aconteceu após o Grenal do Campeonato Brasileiro Feminino, disputado em 28 de março, quando a dirigente teria proferido ofensas racistas na saída de campo. Bárbara nega as acusações, e o Grêmio informou que acompanha o processo e presta apoio jurídico à profissional. Durante a investigação, 11 pessoas foram ouvidas e 3 testemunhas confirmaram a versão da vítima. Embora as câmeras de segurança não tenham registrado o momento das supostas ofensas, a executiva já havia sido absolvida pelo STJD na esfera desportiva, mas agora caberá à justiça analisar a denúncia criminal apresentada pelo Ministério Público. Se condenada, ela poderá responder pelo crime de injúria racial, cuja pena prevista é de 2 a 5 anos de prisão, além de multa.
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0: Ah, você sabe que eu não minto pra você, né? Eu falei que seria um intervalo rapidinho pra você não perder tempo. Combinado? Já voltamos com a melhor programação.

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0: pessoal, vou dar uma paradinha na programação, vamos ouvir as mensagens dos nossos parceiros, mas é super rápido e eu já volto com muito mais música. Já já estamos de volta, não saia daí.
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4: Didier Deschamps admitiu a frustração pela eliminação da França diante da Espanha na semifinal da Copa do Mundo de 2026. O treinador reconheceu que a seleção francesa esteve abaixo do esperado, elogiou a atuação dos espanhóis e afirmou que a derrota foi merecida. Mesmo decepcionado, ele ressaltou que a equipe precisa reagir rapidamente para encerrar a campanha de forma digna. O técnico destacou que a disputa pelo terceiro lugar contra a Inglaterra, marcada para sábado, deve ser encarada como um dever da França. Segundo Deschamps, a equipe tem a responsabilidade de deixar uma boa impressão na despedida do Mundial e buscar a vitória para terminar a competição no pódio.
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Agência Reguladora de Alimentos e Medicamentos dos Estados Unidos, a FDA, aprovou o primeiro comprimido de uma nova classe de remédios. Este medicamento tem a capacidade de reduzir o colesterol ruim em até 60%, representando um avanço significativo no tratamento de doenças cardiovasculares. A aprovação abre novas perspectivas para pacientes que buscam controlar seus níveis de colesterol e diminuir os riscos associados a problemas cardíacos. A expectativa é que o novo tratamento possa impactar positivamente a vida de milhões de pessoas ao redor do mundo.

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3: Legal, tivemos as mensagens dos nossos parceiros de programação e já estamos de volta com muito mais música.

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2: Essa seresta do grelo, só pra deixar registrado o desabafo de um jovem adulto que vive no século 21, onde um carro popular é mais de 100 mil reais e a long neck é mais de 10 conto. Tá difícil, viu?
3: É o grelo.

0: Tá na hora do intervalo, mas é sempre muito rápido. É o tempo de você tomar uma aguinha, um cafezinho, e a gente já volta com muito mais música e na melhor programação, é claro, né? Não saia daí, eu já volto.
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A Turquia relembrou os 10 anos do golpe de Estado fracassado de 2016, um evento que mudou fundamentalmente o país. Desde então, milhares de pessoas foram detidas e condenadas, e diversas instituições foram fechadas, sob a acusação de envolvimento com o movimento Gülen. Mesmo uma década depois, as detenções continuam, com a polícia turca prendendo quase 1000 supostos membros do movimento Gülen nesta semana. O país ainda vive sob os efeitos políticos e sociais daquele dia.

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1: E aos 45 anos, o goleiro Fábio segue fazendo história no Flusão, hein? No Fluminense. O camisa 1 chegou à marca de 116 partidas sem sofrer gols. Está cada vez mais perto de entrar no top 3 dos goleiros com mais jogos sem ser vazado na história do clube. Além da regularidade e das grandes defesas, Fábio é uma das principais lideranças do elenco. Desde que chegou às Laranjeiras, o goleiro acumula títulos, recordes e se consolidou como um dos maiores ídolos recentes da torcida tricolor. É, então tá aí, o Fábio querendo bater esse recorde aí, já tá aí um número bem considerável, né? Quantos minutos aqui, ó, ele tá... É, há 116 partidas, não é nem minutos, né? 116 partidas sem sofrer gols, hein, rapaz? Olha só, maravilha, hein? Eu sou Kleber Salles e esse foi o nosso Radar Esportivo. Daqui a pouco tem mais, hein? Continue ligado.
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4: Deu tempo de tomar aquela aguinha? Muito bem, já estamos de volta com a nossa programação e eu sei que você vai adorar mais essa parte, com grandes sucessos aqui na sua rádio.

0: Aqui os intervalos são sempre muito rápidos, então não saia daí, é rapidinho e a gente volta com muito mais música. Até já!
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4: Muito bem, voltamos. Mais um bloco do Info News deste sábado está no ar, deixando você muito bem informado. O Grupo de Ação Financeira, Organismo Internacional de Combate à Lavagem de Dinheiro, alertou para o aumento do uso de criptomoedas por organizações criminosas. Segundo um novo relatório, os crimes envolvendo ativos virtuais estão cada vez mais sofisticados e difíceis de rastrear. De acordo com o documento, criminosos têm explorado falhas na regulamentação para movimentar recursos ilícitos e depois aplicar golpes financeiros. O relatório também aponta o crescimento do uso de stablecoins, moedas digitais atreladas a ativos como dólar. Apesar de avanços na adoção de regras para o setor, o organismo afirma que ainda existem falhas importantes na fiscalização. Para a GAF, fortalecer a regulamentação será essencial para reduzir os crimes envolvendo criptomoedas. Daqui a pouco mais informações aqui no Info News. Fique ligado.
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6: Autoajuda, conhecimento, vendas, atendimento, motivação. Começar um negócio não é fácil, mas não tenha medo de errar. Você sempre pode mudar tudo e começar de novo. Apenas comece, tente, você nunca vai saber antes de tentar. Vão aqui algumas dicas fundamentais para você iniciar o seu negócio. Defina e entenda seu público-alvo. Estude sua concorrência, supere suas crenças que limitam suas ideias e decisões, administre seu tempo, tenha uma boa rede de contatos, administre suas finanças. Um negócio de sucesso é aquele que conquista a confiança do seu cliente.
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8: E a Confederação Brasileira de Futebol traçou as metas esportivas da seleção brasileira masculina até o ano de 2030 em reunião de balanço de gestão na sede da entidade na Barra da Tijuca, zona oeste do Rio de Janeiro. O encontro contou com a presença do presidente da entidade, Samir Chaudi, e do diretor Rodrigo Caetano, que apresentou a equipe nacional. O principal objetivo estabelecido para o ciclo é a conquista da Copa América de 2028 e das eliminatórias para o Mundial. O diretor detalhou todo o planejamento do selecionado masculino desde a contratação do treinador Carlo Ancelotti, totalizando 13 meses de atividades preparatórias até o próximo Mundial. O técnico italiano não compareceu ao encontro por estar em período de férias no Canadá.
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0: Muito bem, já estamos de volta aqui na sua rádio com a melhor programação. Foi um intervalo super rápido e já trazemos mais sucessos para você.

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0: Tá na hora do intervalo, mas é sempre muito rápido. É o tempo de você tomar uma aguinha, um cafezinho, e a gente já volta com muito mais música e na melhor programação, é claro, né? Não saia daí, eu já volto.
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5: Olá, tudo bem? Chegando para você o nosso Esporte Agora de hoje com a minha apresentação, locutora Patrícia. E os pilotos da McLaren receberão a mais recente atualização do motor Mercedes para o GP da Bélgica de Fórmula 1 neste fim de semana. A equipe de fábrica da Mercedes integrou pela primeira vez essa nova unidade de potência, que inclui melhorias focadas na confiabilidade nos carros de Andrea Kimi Antonelli e George Russell há duas corridas na Áustria. Tendo enfrentado sérios problemas de confiabilidade na primeira parte da temporada, a equipe esperou que as peças do motor em uso chegassem ao fim de sua vida útil.
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0: Oi, eu falei que era rapidinho, já estamos de volta e agora tem mais sucesso na melhor programação do seu rádio. Escuta essa aí.

0: Aqui os intervalos são sempre muito rápidos, então não saia daí, é rapidinho e a gente volta com muito mais música. Até já!
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3: 13:55.
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6: O São Paulo oficializou a promoção de Rafinha ao cargo de executivo de futebol do clube. O ex-lateral já vinha exercendo a função de forma interina desde a saída de Rui Costa, em junho, e agora foi efetivado pela diretoria para comandar o departamento de futebol tricolor. Antes disso, ele ocupava o cargo de gerente esportivo. Rafinha assumirá a responsabilidade pelas negociações, planejamento do elenco e demais decisões estratégicas do futebol profissional. A diretoria avaliou positivamente seu trabalho nas últimas semanas e decidiu mantê-lo de forma definitiva no posto, apostando na experiência adquirida como jogador e na identificação com o clube para conduzir o projeto esportivo do São Paulo.
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A Turquia relembrou os 10 anos do golpe de Estado fracassado de 2016, um evento que mudou fundamentalmente o país. Desde então, milhares de pessoas foram detidas e condenadas, e diversas instituições foram fechadas, sob a acusação de envolvimento com o movimento Gülen. Mesmo uma década depois, as detenções continuam, com a polícia turca prendendo quase 1.000 supostos membros do movimento Gülen nesta semana. O país ainda vive sob os efeitos políticos e sociais daquele dia.

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2: Deu tempo de tomar aquela aguinha? Muito bem, já estamos de volta com a nossa programação e eu sei que você vai adorar mais essa parte, com grandes sucessos aqui na sua rádio.

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0: Obrigado, gente.
1: Irmão, muito obrigado pelo convite. Deus te abençoe, sucesso. Mais e mais, que evento lindo e maravilhoso. 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
2: 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Puxa, que pena, nosso encontro está terminando. Mas fica aquele gostinho de quero mais, né? E a certeza de que nós vamos nos encontrar novamente em breve, aqui na sua programação, com as melhores músicas e muito amor no coração. Valeu, até lá! 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
4: E a Confederação Brasileira de Futebol traçou as metas esportivas da seleção brasileira masculina até o ano de 2030 em reunião de balanço de gestão na sede da entidade na Barra da Tijuca, zona oeste do Rio de Janeiro. O encontro contou com a presença do presidente da entidade, Samir Chaudi, e do diretor Rodrigo Caetano, que apresentou a equipe nacional. O principal objetivo estabelecido para o ciclo é a conquista da Copa América de 2028 e das eliminatórias para o Mundial. O diretor detalhou todo o planejamento do selecionado masculino desde a contratação do treinador Carlo Ancelotti, totalizando 13 meses de atividades preparatórias até o próximo Mundial. O técnico italiano não compareceu ao encontro por estar em período de férias no Canadá.
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6: 14 horas e 12 minutos.
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10: Uma dupla que marcou história na música sertaneja. O seu super fã já está no ar. Ah, nem me apresentei. É bom demais estar com você. Eu sou o Marcos Vinícius, o super fã desse final de semana de Leandro e Leonardo. Super fã!

0: Um super fã aqui no seu rádio, eu sou o Marcos Vinícius. Hoje o programa é especial de Leandro Leonardo. Que música linda, né? Depois do intervalo tem mais super fã especial. Leandro e Leonardo aqui no seu rádio.
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3: Autoajuda, conhecimento, vendas, atendimento, motivação. Como escolher um bom ponto comercial em shopping center? Veja quais são as formas estratégicas para uma boa escolha. Fazer uma análise do potencial de consumo da região ou avaliar os dados fornecidos pelo administrador do shopping. Fazer um criterioso estudo de viabilidade da sua atividade dentro de um shopping de seu interesse. Para instalação da loja, fazer um estudo dos corredores do shopping. Os melhores são aqueles quanto à maior circulação de clientes. Isto é, nos corredores próximos das lojas âncoras e praça de alimentação. Analisar o custo de ocupação total da loja, que não se restringe apenas ao aluguel do espaço e envolva também gastos com condomínio, fundos de promoção e a luva, que é uma taxa única a ser cobrada para a entrada da sua empresa no shopping, valor que pode variar bastante dependendo da medida em metro quadrado do estabelecimento e também a localização da loja dentro do shopping.
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a tensão no Oriente Médio se intensifica. O Irã teria ordenado aos Houthis que fechem o estratégico estreito de Bab el-Mandeb, no Mar Vermelho, caso os Estados Unidos ataquem a rede elétrica iraniana. A informação, divulgada por uma agência de notícias, surge um dia após o Irã ameaçar fechar o estreito, por onde passa 12% do comércio marítimo mundial. As declarações vêm após uma nova onda de bombardeios norte-americanos contra a ilha iraniana de Grande Tumbe, no Golfo Pérsico, que resultou na morte de 7 militares iranianos. A Guarda Revolucionária do Irã já havia ameaçado fechar outras rotas marítimas globais que beneficiem os Estados Unidos, elevando o risco de um conflito maior na região.

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0: Este é o super fã especial de Leandro e Leonardo, essa dupla que surgiu na música sertaneja em 1983. Voltamos depois do intervalo com mais super fã especial Leandro e Leonardo nesse fim de semana.
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4: Muito bem, voltamos com a última edição do dia do Info News deste sábado. O setor brasileiro de carnes pode perder o mercado da União Europeia por não conseguir atender às novas exigências do bloco sobre o uso de antimicrobianos na produção animal. Segundo a Associação Brasileira das Indústrias Exportadoras de Carnes, o prazo para adaptação pode ser insuficiente. Segundo a entidade, o ciclo da pecuária exige cerca de 2 anos e meio para atender às novas regras. Caso não haja uma solução, o Brasil ficará impedido de exportar carne bovina, de frango e outros produtos para a União Europeia a partir de setembro. Além das restrições europeias, o setor também enfrenta limitações impostas pela China, que passou a adotar cotas e sobretaxas para a carne bovina brasileira. A associação afirma que esse cenário já começa a afetar frigoríficos e a reduzir a rentabilidade da indústria. A expectativa do setor é que o preço da carne permaneça estável nos próximos meses. Porém, se as dificuldades continuarem, representantes da indústria não descartam novos reajustes. Assim encerramos mais um Info News deste sábado. Segunda-feira a gente volta com mais informações para você. Grande abraço e ótimo final de semana.
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8: Didier Deschamps admitiu a frustração pela eliminação da França diante da Espanha na semifinal da Copa do Mundo de 2026. O treinador reconheceu que a seleção francesa esteve abaixo do esperado, elogiou a atuação dos espanhóis e afirmou que a derrota foi merecida. Mesmo decepcionado, ele ressaltou que a equipe precisa reagir rapidamente para encerrar a campanha de forma digna. O técnico destacou que a disputa pelo terceiro lugar contra a Inglaterra, marcada para sábado, deve ser encarada como um dever da França. Segundo Deschamps, a equipe tem a responsabilidade de deixar uma boa impressão na despedida do Mundial e buscar a vitória para terminar a competição no pódio.
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0: Estamos de volta aqui no seu super fã especial, Leandro e Leonardo, neste fim de semana. Eu sou Marcos Vinícius, é um grande prazer estar com você. E através das redes sociais aqui da nossa rádio, você faz a sua indicação de um artista.

0: O programa deste fim de semana foi bom demais estar com cada um de vocês. Semana que vem tem mais Superfã, indique seu artista através das redes sociais. Estamos aguardando. Eu sou o Marcos Vinícius e bom fim de semana.
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4: O São Paulo oficializou a promoção de Rafinha ao cargo de executivo de futebol do clube. O ex-lateral já vinha exercendo a função de forma interina desde a saída de Rui Costa, em junho, e agora foi efetivado pela diretoria para comandar o departamento de futebol tricolor. Antes disso, ele ocupava o cargo de gerente esportivo. Rafinha assumirá a responsabilidade pelas negociações, planejamento do elenco e demais decisões estratégicas do futebol profissional. A diretoria avaliou positivamente seu trabalho nas últimas semanas e decidiu mantê-lo de forma definitiva no posto, apostando na experiência adquirida como jogador e na identificação com o clube para conduzir o projeto esportivo do São Paulo.
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5: Autoajuda, conhecimento, vendas, atendimento, motivação. Uma pesquisa da Confederação Nacional de Dirigentes Lojistas em relação ao atendimento do varejo sobre perdas de clientes constatou que muitos clientes não voltam mais a uma empresa para comprar pelos seguintes motivos: 4% por mudança de endereço para um bairro distante, município ou estado; 11% porque criou vínculo comercial com outra empresa concorrente devido às vantagens oferecidas pelo concorrente; 18% por reclamações não atendidas pela empresa; 67% por indiferença dos atendentes da equipe de atendimento da empresa. Com esta pesquisa, vimos que a importância do atendimento ao cliente, pois 85% dos clientes, sendo 18% por reclamação e 67% por indiferença no atendimento, daqueles que não voltaram mais na empresa para comprar pelo motivo de mau atendimento. É de suma importância considerar o atendimento interno e externo como parte principal da empresa.
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7: Muito bem, voltamos! Mais um bloco do Info News deste sábado está no ar, deixando você muito bem informado. O Grupo de Ação Financeira, organismo internacional de combate à lavagem de dinheiro, alertou para o aumento do uso de criptomoedas por organizações criminosas. Segundo um novo relatório, os crimes envolvendo ativos virtuais estão cada vez mais sofisticados e difíceis de rastrear. De acordo com o documento, criminosos têm explorado falhas na regulamentação para movimentar recursos ilícitos e depois aplicar golpes financeiros. O relatório também aponta o crescimento do uso de stablecoins, moedas digitais atreladas a ativos como dólar. Apesar de avanços na adoção de regras para o setor, o organismo afirma que ainda existem falhas importantes na fiscalização. Para a GAF, fortalecer a regulamentação será essencial para reduzir os crimes envolvendo criptomoedas. Daqui a pouco mais informações aqui no Info News, fique ligado.
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2: Oba, finalzão de semana chegou e tá na área o Zona Livre. Muito pop rock a partir de agora, comigo mesmo, Alex Gouveia, trazendo pop rock top demais pra você em mais uma edição do nosso Zona Livre nesse finalzão de semana top demais, né não? Então aumenta o volume, espalha pra todo mundo que já tá no ar o nosso Zona Livre. É o melhor do pop rock, você curtindo agora.

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2: O Ministério Público do Rio Grande do Sul denunciou a executiva do futebol feminino do Grêmio, Bárbara Fonseca, pelo crime de injúria racial contra um torcedor do Internacional. O caso aconteceu após o Grenal do Campeonato Brasileiro Feminino, disputado em 28 de março, quando a dirigente teria proferido ofensas racistas na saída de campo. Bárbara nega as acusações, e o Grêmio informou que acompanha o processo e presta apoio jurídico à profissional. Durante a investigação, 11 pessoas foram ouvidas e 3 testemunhas confirmaram a versão da vítima. Embora as câmeras de segurança não tenham registrado o momento das supostas ofensas. A executiva já havia sido absolvida pelo STJD na esfera desportiva, mas agora caberá à justiça analisar a denúncia criminal apresentada pelo Ministério Público. Se condenada, ela poderá responder pelo crime de injúria racial, cuja pena prevista é de 2 a 5 anos de prisão, além de multa.
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0: Já já tem muito mais Zona Livre pra você aqui na nossa programação. Melhor do pop rock, hein?
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3: A CBF estuda implementar um impedimento semiautomático na Copa do Brasil a partir das quartas de final. A tecnologia, que já está em fase de testes para o Campeonato Brasileiro, será avaliada etapa por etapa e só poderá ser utilizada caso todos os estádios dos clubes envolvidos tenham a estrutura necessária instalada. As oitavas de final, no entanto, estão descartadas para a adoção do sistema. Nos últimos meses, a entidade vem realizando testes em partidas da base e amistosos, além de promover treinamentos com árbitros para garantir o funcionamento do sistema. O objetivo é tornar as decisões de impedimento mais rápidas e precisas, reduzindo o tempo de análise do VAR e aumentando a confiabilidade da arbitragem nas fases decisivas da competição.
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1: O planejamento de uma carreira profissional de sucesso consiste nos seguintes pilares. Tenha metas de curto, médio e longo prazo. Invista em capacitação. Aprenda a trabalhar em equipe. Potencialize seus pontos fortes. Tenha sempre autoconfiança. Seja sempre pontual em todos os seus compromissos. Dê o seu melhor na sua rotina de trabalho. Construa uma boa rede de contatos. Cuide da sua imagem pessoal. Seja sempre um inovador em sua área. 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
6: A Agência Reguladora de Alimentos e Medicamentos dos Estados Unidos, a FDA, aprovou o primeiro comprimido de uma nova classe de remédios. Este medicamento tem a capacidade de reduzir o colesterol ruim em até 60%, representando um avanço significativo no tratamento de doenças cardiovasculares. A aprovação abre novas perspectivas para pacientes que buscam controlar seus níveis de colesterol e diminuir os riscos associados a problemas cardíacos. A expectativa é que o novo tratamento possa impactar positivamente a vida de milhões de pessoas ao redor do mundo.
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0: Estamos de volta com mais uma sequência top aqui no Zona Livre. É pop rock, é Zona Livre.

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2: 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A FIFA anunciou que o árbitro esloveno Slavko Vincic, de 46 anos, vai apitar a final da Copa entre Argentina e Espanha nesse domingo. Ele será auxiliado pelos compatriotas Andras Kovacic e Tomas Klantnik. O quarto árbitro será Adan Markanamet e o assistente reserva será Mohamed Al-Khalaf, ambos dos Emirados Árabes Unidos.

0: presidente dos Estados Unidos, Donald Trump, fez um apelo para que executivos do setor de defesa acelerem a produção de armas e ampliem a capacidade de fabricação. O pedido ocorre em meio às guerras na Ucrânia e no Oriente Médio, que estão esgotando os estoques dos Estados Unidos e expondo gargalos na base industrial do país. Trump discursou na Cúpula de Defesa e Inovação, incentivando os fabricantes a terem mais agilidade, apesar de reconhecer a qualidade superior dos armamentos americanos. A participação do presidente ressalta o foco do governo na produção de defesa, diante do consumo massivo de mísseis e outras armas em conflitos prolongados.
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4: Autoajuda, conhecimento, vendas, atendimento, motivação.
3: Um vendedor do comércio lojista para ter sucesso requer de alguns requisitos: ser pontual nas suas obrigações profissionais e pessoais, ser honesto em tudo que envolve a sua vida profissional e pessoal, ser ético, não tirar vantagens sobre os colegas de trabalho e empresa, cuidar da sua aparência pessoal, ser responsável e comprometido com a empresa que trabalha, ser organizado nas tarefas do seu dia a dia, ser comunicativo, melhorar sempre a sua capacidade de comunicação oral e escrita, ter interesse, conhecer toda a estrutura da empresa, dar ideias para melhorar o atendimento, vendas e qualidade dos produtos da empresa, procurar ser bem relacionado com clientes, colegas de trabalho e trabalhar em espírito de equipe. Espaço Profissional e Empresarial é uma idealização da Câmara de Dirigentes Lojistas de Sorocaba, CDL, e Rádio Comércio Sorocaba.
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Nesse domingo será disputado o Grande Prêmio da Bélgica de Fórmula 1, décima corrida da temporada desse ano. A prova será disputada no tradicional circuito de Spa-Francorchamps. A largada terá início às 10 horas horário de Brasília. A corrida poderá ser assistida na Rede Globo, na TV paga no Sport TV e também no Globoplay.

O Ministério Público do Pará convocou uma reunião urgente após a repercussão de um vídeo em que uma influenciadora digital aparece com um búfalo morto. O caso gerou grande indignação nas redes sociais e entre defensores dos animais. A iniciativa do Ministério Público do Pará busca apurar as circunstâncias do ocorrido e tomar as medidas cabíveis. O incidente levanta discussões sobre a responsabilidade de figuras públicas e o tratamento de animais.

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2: Estamos de volta com mais Zona Livre pra você, o melhor do pop rock. Compartilha pra todo mundo.

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1: Segundo a imprensa internacional, a Inter de Milão é o único clube do planeta que tem representantes em todas as finais das Copas desde 1982. Com a classificação da Argentina para a final, a Inter será representada por Lautaro Martínez.
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Uma família em Mato Grosso está sob investigação por suspeita de utilizar um projeto religioso para apoiar uma facção criminosa. Nas redes sociais, o grupo ostentava armas de alto calibre, levantando suspeitas das autoridades. A investigação aponta que visitas a presídios, realizadas sob o pretexto de ações missionárias, eram usadas para facilitar a comunicação entre integrantes da organização criminosa. A jovem presa preventivamente é apontada como responsável por prestar apoio operacional à facção.

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1: Opa, o Zona Livre chegou ao fim nesse finalzão de semana. Foi muito bom ficar junto contigo, tá? Fica triste não que eu tô indo nessa, mas eu volto no próximo Zona Livre com o melhor do pop rock pra você. Beijão, tchau, tchau.
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3: 16 horas e 43 minutos.
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5: Autoajuda, conhecimento, vendas, atendimento, motivação. Quando no atendimento e nas vendas de seus produtos aos clientes, você pode utilizar-se de palavras poderosas para seus clientes, podendo realizar fechamentos e ter um aumento significativo nas suas vendas. Indicações dramáticas. Palavras como surpreendente, incrível, sensacional, super 10, superou suas expectativas. Surpresas inesperadas. Palavras como novidade, exclusivo, condição especial, única oportunidade. Personalização de oferta. Palavras do seu jeito, só para você, a sua cara.
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7: Mais uma edição do nosso Radar Esportivo chegando nesta sexta-feira, hoje 17 de julho de 2026. Por aqui é o Kleber Salles, falando aqui da Espanha, né? Que segue a preparação para a final da Copa do Mundo contra a Argentina no próximo domingo. E a principal preocupação é o atacante Lamine Yamal, que foi poupado, né? Foi poupado do treino por desgaste muscular e apareceu com uma proteção na coxa esquerda. No entanto, a Federação Espanhola informou que não há lesões no elenco. O lateral Pedro Porro também ficou fora da atividade pelo mesmo motivo. Assim, o técnico Luis de la Fuente deve ter todos os jogadores à disposição para a decisão contra os argentinos. É, tá chegando a grande final, hein? Mais uma final de Copa do Mundo. Vai ser no domingão, aí a gente vai acompanhar tudo e trazer aqui, né, para repercutir com você pelas ondas do rádio, hein? Eu sou Kleber Salles e volto daqui a pouco. Fique ligado.
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A Turquia relembrou os 10 anos do golpe de Estado fracassado de 2016, um evento que mudou fundamentalmente o país. Desde então, milhares de pessoas foram detidas e condenadas, e diversas instituições foram fechadas, sob a acusação de envolvimento com o movimento Gülen. Mesmo uma década depois, as detenções continuam, com a polícia turca prendendo quase 1.000 supostos membros do movimento Gülen nesta semana. O país ainda vive sob os efeitos políticos e sociais daquele dia.

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3: Está entrando no ar o programa Toca aquela. Tocando só as melhores que marcaram época. Muita nostalgia a partir de agora. Apertem os cintos e vem comigo.
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1: Sequência top aqui no Toca Aquela. Voltaremos já.
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3: E a FIFA abriu um processo disciplinar para investigar a seleção da Argentina após jogadores exibirem a faixa Malvinas são argentinas na comemoração da classificação para a final da Copa. A entidade vai apurar se houve violação das regras, que proíbem manifestações políticas em competições oficiais. A expectativa é de que a Federação Argentina receba uma multa. Antes da decisão, a FIFA dará prazo para que a entidade apresente sua defesa. Eu sou Kleber Salles e volto daqui a pouco com mais destaques do mundo da bola. Fique ligado, hein?
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0: Na abordagem para vender ao cliente dentro de uma loja, o vendedor pode se utilizar da percepção em três situações. A primeira é a sinestésica, quando o cliente usa o tato para conhecer em produtos, para ele decidir a compra. Muitos gostam de tocar ou pegar o produto para sentir o seu peso, a sua consistência e outras informações. A segunda situação é auditiva, quando o cliente fica atento a tudo que o vendedor fala. Assim, o vendedor tem que ter uma voz agradável, não falar alto, não responder com frases curtas e grossas. O vendedor deverá dar todas as informações possíveis ao cliente sobre o produto e condições de pagamento. A terceira situação é o visual, quando o cliente adquire o produto sempre no olhar e levando em consideração a beleza, a cor, o modelo, o tamanho que envolve este produto e com a ajuda do vendedor, ele acaba comprando o produto. Por meio de uma pesquisa da Confederação Nacional dos Dirigentes Lojistas, CNDL, afirmou que 70% dos consumidores compram pelo visual. Olhar, a beleza, cor, tamanho, forma. 20% pelo auditivo, pelo que o vendedor transmite pela fala. E 10% pelo sinestésico, onde o cliente toca o produto. Espaço Profissional e Empresarial é uma idealização da Câmara de Dirigentes Lojistas de Sorocaba, CDL, e Rádio Comércio Sorocaba.
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O governo de Donald Trump anunciou novas medidas para restringir a duração dos vistos concedidos a estudantes estrangeiros, participantes de programas de intercâmbio cultural e jornalistas. A decisão foi divulgada em Washington. As novas regras visam apertar o controle sobre a permanência desses grupos no país. Detalhes sobre a implementação e o impacto exato das restrições ainda estão sendo avaliados.

0: 17:13.
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1: Essas foram as últimas de hoje do Toca Aquela. Voltaremos na próxima edição. Forte abraço.
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5: E aos 45 anos, o goleiro Fábio segue fazendo história no Flusão, hein? No Fluminense. O camisa 1 chegou à marca de 116 partidas sem sofrer gols. Está cada vez mais perto de entrar no top 3 dos goleiros com mais jogos sem ser vazado na história do clube. Além da regularidade e das grandes defesas, Fábio é uma das principais lideranças do elenco. Desde que chegou às Laranjeiras, o goleiro acumula títulos, recordes e se consolidou como um dos maiores ídolos recentes da torcida tricolor. É, então tá aí, o Fábio querendo bater esse recorde aí, já tá aí num número bem considerável, né? Quantos minutos aqui, ó, ele tá... É, há 116 partidas, não é nem minutos, né? 116 partidas sem sofrer gols, hein, rapaz? Olha só, maravilha, hein? Eu sou Kleber Salles e esse foi o nosso Radar Esportivo. Daqui a pouco tem mais, hein? Continue ligado.
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A Agência Nacional de Vigilância Sanitária, a Anvisa, determinou o recolhimento voluntário e a suspensão da comercialização de 2 lotes da água mineral sem gás Mamba Water, em lata de 350 ml. A medida foi tomada após a detecção da bactéria Pseudomonas aeruginosa em análises de controle de qualidade realizadas pela própria fabricante. Este é o terceiro incidente envolvendo o mesmo micro-organismo no Brasil em poucos meses, após casos com produtos da IP e da água mineral Cristal. A resolução, publicada no Diário Oficial da União, afeta produtos fabricados no início de abril deste ano, com validade até abril de 2027, e a Anvisa alerta os consumidores para não consumirem a água desses lotes.

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1: 17 horas e 36 minutos.
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4: Oi, gente, sou eu, seu amigo Jorginho Amaral, por aqui em mais um Conexão Sertaneja. Nesse finalzão de semana gostoso, lindo e maravilhoso, de muita alegria, de muito alto astral e muita diversão. Final de semana é sempre bom demais. Então vem que o nosso Conexão está no ar.
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1: É só música boa no Conexão Sertaneja. Daqui a pouquinho a gente volta, trazendo muito mais pra você.
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5: Olá, tudo bem? Chegando para você o nosso Esporte Agora de hoje com a minha apresentação, locutora Patrícia. E os pilotos da McLaren receberão a mais recente atualização do motor Mercedes para o GP da Bélgica de Fórmula 1 neste fim de semana. A equipe de fábrica da Mercedes integrou pela primeira vez essa nova unidade de potência, que inclui melhorias focadas na confiabilidade nos carros de Andrea Kimi Antonelli e George Russell há duas corridas na Áustria. Tendo enfrentado sérios problemas de confiabilidade na primeira parte da temporada, a equipe esperou que as peças do motor em uso chegassem ao fim de sua vida útil.
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7: Autoajuda, conhecimento, vendas, atendimento, motivação. Começar um negócio não é fácil, mas não tenha medo de errar. Você sempre pode mudar tudo e começar de novo. Apenas comece, tente, você nunca vai saber antes de tentar. Vão aqui algumas dicas fundamentais para você iniciar o seu negócio. Defina e entenda seu público-alvo. Estude sua concorrência. Supere suas crenças que limitam suas ideias e decisões. Administre seu tempo. Tenha uma boa rede de contatos. Administre suas finanças. O negócio de sucesso é aquele que conquista a confiança do seu cliente.
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9: Muito bem, voltamos com a última edição do dia do Info News deste sábado. O setor brasileiro de carnes pode perder o mercado da União Europeia por não conseguir atender às novas exigências do bloco sobre o uso de antimicrobianos na produção animal. Segundo a Associação Brasileira das Indústrias Exportadoras de Carnes, o prazo para adaptação pode ser insuficiente. Segundo a entidade, o ciclo da pecuária exige cerca de 2 anos e meio para atender às novas regras. Caso não haja uma solução, o Brasil ficará impedido de exportar carne bovina, de frango e outros produtos para a União Europeia a partir de setembro. Além das restrições europeias, o setor também enfrenta limitações impostas pela China, que passou a adotar cotas e sobretaxas para a carne bovina brasileira. A associação afirma que esse cenário já começa a afetar frigoríficos e a reduzir a rentabilidade da indústria. A expectativa do setor é que o preço da carne permaneça estável nos próximos meses. Porém, se as dificuldades continuarem, representantes da indústria não descartam novos reajustes. Assim encerramos mais um Info News deste sábado. Segunda-feira a gente volta com mais informações para você. Grande abraço e ótimo final de semana.
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1: Já voltando por aqui, Conexão Sertaneja, e com muito mais moda, muito mais alegria, aqui na sua rádio preferida, solta o som!
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1: Vem se conectar comigo, é o Conexão Sertaneja no ar. Não saia daí que é sempre rápido, já já tem muito mais sucesso.
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5: E a Confederação Brasileira de Futebol traçou as metas esportivas da Seleção Brasileira Masculina até o ano de 2030 em reunião de balanço de gestão na sede da entidade na Barra da Tijuca, Zona Oeste do Rio de Janeiro. O encontro contou com a presença do presidente da entidade, Samir Chaudi, e do diretor Rodrigo Caetano, que apresentou a equipe nacional. O principal objetivo estabelecido para o ciclo é a conquista da Copa América de 2028 e das eliminatórias para o Mundial. O diretor detalhou todo o planejamento do selecionado masculino desde a contratação do treinador Carlo Ancelotti, totalizando 13 meses de atividades preparatórias até o próximo Mundial. O técnico italiano não compareceu ao encontro por estar em período de férias no Canadá.
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7: Muito bem, voltamos. Mais um bloco do Info News deste sábado está no ar, deixando você muito bem informado. O Grupo de Ação Financeira, organismo internacional de combate à lavagem de dinheiro, alertou para o aumento do uso de criptomoedas por organizações criminosas. Segundo um novo relatório, os crimes envolvendo ativos virtuais estão cada vez mais sofisticados e difíceis de rastrear. De acordo com o documento, criminosos têm explorado falhas na regulamentação para movimentar recursos ilícitos e depois aplicar golpes financeiros. O relatório também aponta o crescimento do uso de stablecoins, moedas digitais atreladas a ativos como dólar. Apesar de avanços na adoção de regras para o setor, o organismo afirma que ainda existem falhas importantes na fiscalização. Para a GAF, fortalecer a regulamentação será essencial para reduzir os crimes envolvendo criptomoedas. Daqui a pouco mais informações aqui no Info News. Fique ligado.
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1: Opa, já voltando por aqui no nosso Conexão, com muito mais música sertaneja pra você.
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0: Senhoras e senhores, Hugo e Guilherme, bebezada.
1: Muito obrigado.
0: Obrigado.
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1: É o Conexão Sertaneja no ar, gente. Só as melhores pra você curtir aqui no nosso Conexão. Não saia daí, que daqui a pouco tem muito mais pra você.
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3: A FIFA anunciou que o árbitro esloveno Slavko Vincic, de 46 anos, vai apitar a final da Copa entre Argentina e Espanha nesse domingo. Ele será auxiliado pelos compatriotas Andras Kovacic e Tomas Klantinic. O quarto árbitro será Adan Markanamet e o assistente reserva será Mohamed Al-Khalaf, ambos dos Emirados Árabes Unidos.
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5: Autoajuda, conhecimento, vendas, atendimento, motivação. Como escolher um bom ponto comercial em shopping center? Veja quais são as formas estratégicas para uma boa escolha. Fazer uma análise do potencial de consumo da região ou avaliar os dados fornecidos pelo administrador do shopping. Fazer um criterioso estudo de viabilidade da sua atividade dentro de um shopping de seu interesse. Para instalação da loja, fazer um estudo dos corredores do shopping. Os melhores são aqueles quanto à maior circulação de clientes. Isto é, nos corredores próximos das lojas âncoras e praça de alimentação. Analisar o custo de ocupação total da loja, que não se restringe apenas ao aluguel do espaço, e envolva também gastos com condomínio, fundos de promoção e a luva, que é uma taxa única a ser cobrada para a entrada da sua empresa no shopping, valor que pode variar bastante dependendo da medida em metro quadrado do estabelecimento e também a localização da loja dentro do shopping.
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7: Olá, voltamos e o Info News está no ar com mais um bloco neste sábado. A TIM lançou novos planos da linha Controle Fit, com mensalidades a partir de R$ 30. As novas opções oferecem internet móvel, ligações ilimitadas e buscam atender consumidores que procuram planos com menor custo. Os planos incluem 30 GB de internet, cobertura 4 e 5G, roaming nacional e ligações ilimitadas para qualquer operadora. A versão anual custa R$ 360 parcelados em 12 vezes, de R$ 30 cada parcela, enquanto o plano mensal sai por R$ 35. Segundo a operadora, a nova modalidade foi criada para facilitar o acesso de clientes que enfrentam dificuldades na contratação de planos tradicionais. A adesão é feita por cartão de crédito com opção de pagamento mensal ou anual. A TIM informou ainda que os novos planos não oferecem acesso ilimitado ao WhatsApp nem a outras redes sociais. As ofertas já estão disponíveis para contratação em todo o país. Daqui a pouco mais informações aqui no Info News. Fique ligado.
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1: Sempre rapidão, já de volta por aqui no Conexão Sertaneja. E as melhores músicas pra você. E tem mais, claro, bora curtir, bora cantar!
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1: Conexão na sua rádio preferida e assim só música boa, né, gente? Não saia daí que já já tem mais.
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4: Segundo a imprensa internacional, a Inter de Milão é o único clube do planeta que tem representantes em todas as finais das Copas desde 1982. Com a classificação da Argentina para a final, a Inter será representada por Lautaro Martínez.

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0: presidente dos Estados Unidos, Donald Trump, fez um apelo para que executivos do setor de defesa acelerem a produção de armas e ampliem a capacidade de fabricação. O pedido ocorre em meio às guerras na Ucrânia e no Oriente Médio, que estão esgotando os estoques dos Estados Unidos e expondo gargalos na base industrial do país. Trump discursou na cúpula de defesa e inovação, incentivando os fabricantes a terem mais agilidade, apesar de reconhecer a qualidade superior dos armamentos americanos. A participação do presidente ressalta o foco do governo na produção de defesa, diante do consumo massivo de mísseis e outras armas em conflitos prolongados.
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5: Já voltando, eu mesmo, seu amigão Jardim Amaral, continuando aqui no Conexão Sertanejo, já na sua rádio preferida, e tem mais sucesso!

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1: Opa! Finalizando por aqui mais um Conexão Sertanejo. Finalzão de semana, hein, gente? Ô, coisa boa. Final de semana é sempre mais animado, viu? Mas não fica triste, não, porque nos fins de semana a gente tá aqui com você com Conexão Sertanejo, tá? Abraço do seu amigo Jorginho Amaral e até mais. Tchau, gente!
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5: Mais uma edição do nosso Radar Esportivo chegando nesta sexta-feira, hoje 17 de julho de 2026. Por aqui é o Kleber Salles, falando aqui da Espanha, né, que segue a preparação para a final da Copa do Mundo contra a Argentina no próximo domingo. E a principal preocupação é o atacante Lamine Yamal, que foi poupado, né? Foi poupado do treino por desgaste muscular e apareceu com uma proteção na coxa esquerda. No entanto, a Federação Espanhola informou que não há lesões no elenco. O lateral Pedro Porro também ficou fora da atividade pelo mesmo motivo. Assim, o técnico Luis de la Fuente deve ter todos os jogadores à disposição para a decisão contra os argentinos. É, tá chegando a grande final, hein? Mais uma final de Copa do Mundo. Vai ser no domingão, aí a gente vai acompanhar tudo e trazer aqui, né, para repercutir com você pelas ondas do rádio, hein? Eu sou Kleber Salles e volto daqui a pouco. Fique ligado.
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7: Autoajuda, conhecimento, vendas, atendimento, motivação. Quando no atendimento e nas vendas de seus produtos aos clientes, você pode utilizar-se de palavras poderosas para seus clientes, podendo realizar fechamentos e ter um aumento significativo nas suas vendas. Indicações dramáticas. Palavras como surpreendente, incrível, sensacional, super 10, superou suas expectativas. Surpresas inesperadas. Palavras como novidade, exclusivo, condição especial, única oportunidade. Personalização de oferta. Palavras do seu jeito, só para você, a sua cara.
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9: O cão Pose, conhecido como o Frentiscão de Campinas e homônimo de um cantor de funk, desapareceu no último domingo durante uma viagem à Patagônia, após ser solto em um acampamento. Seus tutores estão organizando novas buscas com o apoio de moradores locais. A história do cãozinho, que ganhou fama por sua presença em um posto de gasolina, mobilizou as redes sociais. As buscas enfrentam dificuldades devido ao terreno e às condições climáticas da região.
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1: Já voltando, eu mesmo, seu amigão Jorginho Amaral, continuando aqui no Conexão Sertanejo, já na sua rádio preferida. E tem mais sucesso.
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1: Opa! Finalizando por aqui mais um Conexão Sertanejo. Finalzão de semana, hein, gente? Ô, coisa boa. Final de semana é sempre mais animado, viu? Mas não fica triste, não, porque nos fins de semana a gente tá aqui com você com Conexão Sertanejo, tá? Abraço do seu amigo Jorginho Amaral e até mais. Tchau, gente!

Uma família em Mato Grosso está sob investigação por suspeita de utilizar um projeto religioso para apoiar uma facção criminosa. Nas redes sociais, o grupo ostentava armas de alto calibre, levantando suspeitas das autoridades. A investigação aponta que visitas a presídios, realizadas sob o pretexto de ações missionárias, eram usadas para facilitar a comunicação entre integrantes da organização criminosa. A jovem presa preventivamente é apontada como responsável por prestar apoio operacional à facção.

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2: E aos 45 anos, o goleiro Fábio segue fazendo história no Flusão, hein? No Fluminense. O camisa 1 chegou à marca de 116 partidas sem sofrer gols. Está cada vez mais perto de entrar no top 3 dos goleiros com mais jogos sem ser vazado na história do clube. Além da regularidade e das grandes defesas, Fábio é uma das principais lideranças do elenco. Desde que chegou às Laranjeiras, o goleiro acumula títulos, recordes e se consolidou como um dos maiores ídolos recentes da torcida tricolor. É, então tá aí, o Fábio querendo bater esse recorde aí, já tá aí um número bem considerável, né? Quantos minutos aqui, ó, ele tá... É, há 116 partidas, não é nem minutos, né? 116 partidas sem sofrer gols, hein, rapaz? Olha só, maravilha, hein? Eu sou Kleber Salles e esse foi o nosso Radar Esportivo. Daqui a pouco tem mais, hein? Continue ligado.
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3: 19 horas e 21 minutos.
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2: Atenção, senhores e senhoras, está entrando no ar mais um The Music Coffee Time. A partir de agora você ouve as grandes emoções da sua vida, é de um jeito especial. Como é que tá por aí? Tudo bem? Ah, que bom então, hein? Eu sou Diego Ferrari e estou com você a partir de agora, levando alegria no teu rádio, em forma de canção, do passado, de volta pra você. As grandes emoções dos anos 70, 80, 90, até 2000 também a gente traz de volta, aqui pra você, na edição de hoje, especial. Aumenta o som, The Music Coffee Time já está no ar.

0: Isso é The Mills Coffee Time. As grandes emoções da sua vida estão aqui. A gente volta já.
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4: E o Flamengo aproveitou o aniversário de 35 anos do lateral Danilo para provocar o Palmeiras nas redes sociais. O clube publicou o vídeo do gol que garantiu o título da Libertadores de 2025 sobre o rival paulista, reacendendo a rivalidade entre as equipes. Danilo, que já conquistou títulos por Santos, Real Madrid, Manchester City e Juventus, também disputou 3 Copas do Mundo pela seleção brasileira e hoje é um dos principais nomes do elenco rubro-negro. É, as provocações aí, né? É complicado. A rivalidade entre Palmeiras e Flamengo só aumenta, né? Eu sou Kleber Salles, esse foi o nosso Radar Esportivo. Grande abraço para todo mundo e até a nossa próxima edição, hein? Até lá, bom fim de semana.
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6: Autoajuda, conhecimento, vendas, atendimento, motivação. Melhorar suas vendas requer estratégias criativas nos seguintes pilares. Ajuda os clientes a alcançar seus objetivos. Pense no seu produto como parte do valor que você oferece. Use um ciclo de vendas mais longo. Concentre-se em oferecer soluções genuínas. Peça indicações de seus clientes atuais. Venda outros produtos ou serviços para seus melhores clientes. Mostre aos nossos clientes o sucesso de outros clientes na compra de seus produtos. Tenha compromisso com a integridade. Diga sempre a verdade.
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A Turquia relembrou os 10 anos do golpe de Estado fracassado de 2016, um evento que mudou fundamentalmente o país. Desde então, milhares de pessoas foram detidas e condenadas, e diversas instituições foram fechadas, sob a acusação de envolvimento com o movimento Gülen. Mesmo uma década depois, as detenções continuam, com a polícia turca prendendo quase 1.000 supostos membros do movimento Gülen nesta semana. O país ainda vive sob os efeitos políticos e sociais daquele dia.

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4: 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Aumente o volume.
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0: Oh, que bacana! The Music Coffee Time, as grandes emoções da sua vida. A gente volta já, não sai daí.
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O governo de Donald Trump anunciou novas medidas para restringir a duração dos vistos concedidos a estudantes estrangeiros, participantes de programas de intercâmbio cultural e jornalistas. A decisão foi divulgada em Washington. As novas regras visam apertar o controle sobre a permanência desses grupos no país. Detalhes sobre a implementação e o impacto exato das restrições ainda estão sendo avaliados.

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2: Olá, tudo bem? Chegando para você o nosso Esporte Agora de hoje com a minha apresentação, locutora Patrícia. E os pilotos da McLaren receberão a mais recente atualização do motor Mercedes para o GP da Bélgica de Fórmula 1 deste fim de semana. A equipe de fábrica da Mercedes integrou pela primeira vez essa nova unidade de potência, que inclui melhorias focadas na confiabilidade nos carros de Andrea Kimi Antonelli e George Russell há duas corridas na Áustria. Tendo enfrentado sérios problemas de confiabilidade na primeira parte da temporada, a equipe esperou que as peças do motor em uso chegassem ao fim de sua vida útil.
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4: Ei, você aí! Estamos de volta pra você ouvir o The Music Coffee Time. Aqui você aumenta o volume e a gente toca melhores dos anos 70, 80, 90 aqui no The Music Coffee Time.
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0: Sintonia perfeita dos grandes sucessos do passado, aqui no The Mills Coffee Time. A gente volta já depois do intervalo.
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5: E a Confederação Brasileira de Futebol traçou as metas esportivas da seleção brasileira masculina até o ano de 2030 em reunião de balanço de gestão na sede da entidade na Barra da Tijuca, zona oeste do Rio de Janeiro. O encontro contou com a presença do presidente da entidade, Samir Chaudi, e do diretor Rodrigo Caetano, que apresentou a equipe nacional. O principal objetivo estabelecido para o ciclo é a conquista da Copa América de 2028 e das eliminatórias para o Mundial. O diretor detalhou todo o planejamento do selecionado masculino desde a contratação do treinador Carlo Ancelotti, totalizando 13 meses de atividades preparatórias até o próximo Mundial. O técnico italiano não compareceu ao encontro por estar em período de férias no Canadá.
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A Agência Nacional de Vigilância Sanitária, a Anvisa, determinou o recolhimento voluntário e a suspensão da comercialização de 2 lotes da água mineral sem gás Mamba Water, em lata de 350 ml. A medida foi tomada após a detecção da bactéria Pseudomonas aeruginosa em análises de controle de qualidade realizadas pela própria fabricante. Este é o terceiro incidente envolvendo o mesmo micro-organismo no Brasil em poucos meses, após casos com produtos da IP e da água mineral Cristal. A resolução, publicada no Diário Oficial da União, afeta produtos fabricados no início de abril deste ano, com validade até abril de 2027, e a Anvisa alerta os consumidores para não consumirem a água desses lotes.

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2: 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Aqui você aumenta o volume e a gente toca o melhores dos anos 70, 80, 90 aqui no The Music Coffee Time.
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0: Você está na melhor sintonia com o nosso The Music Coffee Time. A gente vai para um break e daqui a pouco tem mais. Não sai daí.
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5: Autoajuda, conhecimento, vendas, atendimento, motivação. Melhorar suas vendas requer estratégias criativas nos seguintes pilares. Ajuda os clientes a alcançar seus objetivos. Pense no seu produto como parte do valor que você oferece. Use um ciclo de vendas mais longo. Concentre-se em oferecer soluções genuínas. Peça indicações de seus clientes atuais. Venda outros produtos ou serviços para seus melhores clientes. Mostre aos nossos clientes o sucesso de outros clientes na compra de seus produtos. Tenha compromisso com a integridade. Diga sempre a verdade.
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6: Espanhóis e argentinos vão se enfrentar nesse domingo na final da Copa. E além do troféu e das medalhas, os campeões também receberão anéis exclusivos. Uma face do anel vai exibir o troféu do Mundial, e outro será personalizado de acordo com a identidade da campeã. E esses anéis terão um número limitado. Uma parte será destinada aos jogadores e outra ficará disponível para torcedores.
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0: Isso é The Mills Coffee Time. As grandes emoções da sua vida estão aqui. A gente volta já.
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3: Nesse domingo será disputado o Grande Prêmio da Bélgica de Fórmula 1, 10ª corrida da temporada desse ano. A prova será disputada no tradicional circuito de Spa-Francorchamps. A largada terá início às 10 horas horário de Brasília. A corrida poderá ser assistida na Rede Globo, na TV paga no Sport TV e também no Globoplay.
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5: Muito bem, voltamos. Mais um bloco do Info News deste sábado está no ar, deixando você muito bem informado. O Grupo de Ação Financeira, organismo internacional de combate à lavagem de dinheiro, alertou para o aumento do uso de criptomoedas por organizações criminosas. Segundo um novo relatório, os crimes envolvendo ativos virtuais estão cada vez mais sofisticados e difíceis de rastrear. De acordo com o documento, criminosos têm explorado falhas na regulamentação para movimentar recursos ilícitos e depois aplicar golpes financeiros. O relatório também aponta o crescimento do uso de stablecoins, moedas digitais atreladas a ativos como dólar. Apesar de avanços na adoção de regras para o setor, o organismo afirma que ainda existem falhas importantes na fiscalização. Para a GAF, fortalecer a regulamentação será essencial para reduzir os crimes envolvendo criptomoedas. Daqui a pouco mais informações aqui no Info News. Fique ligado.
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6: 20h48.
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0: As grandes emoções do passado estão de volta aqui no The Music Coffee Time. Aumente o volume.
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0: Essas são as últimas de hoje, já produção. Que pena, 2 horas passa rápido demais, né, gente? A gente volta na próxima edição com mais The Mills Coffee Time. Se cuida, juízo, e até a próxima edição.
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4: Mais uma edição do nosso Radar Esportivo chegando nesta sexta-feira, hoje 17 de julho de 2026. Por aqui é o Kleber Salles, falando aqui da Espanha, né? Que segue a preparação para a final da Copa do Mundo contra a Argentina no próximo domingo. E a principal preocupação é o atacante Lamine Yamal, que foi poupado, né? Foi poupado do treino por desgaste muscular e apareceu com uma proteção na coxa esquerda. No entanto, a Federação Espanhola informou que não há lesões no elenco. O lateral Pedro Porro também ficou fora da atividade pelo mesmo motivo. Assim, o técnico Luis de la Fuente deve ter todos os jogadores à disposição para a decisão contra os argentinos. É, tá chegando a grande final, hein? Mais uma final de Copa do Mundo. Vai ser no domingão, aí a gente vai acompanhar tudo e trazer aqui, né, para repercutir com você pelas ondas do rádio, hein? Eu sou Kleber Salles e volto daqui a pouco. Fique ligado.
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